0: pequenininha, mas no berço do pé.
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0: Meu Deus.
1: Acho um dia escarregar no Nanassat. Esfanela que pegou.
0: Nada.
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0: 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Pela pichamba, não é verdade. Eu tô com medo de conta, de comprar um pequenininho, me morda, em vez de abrir, me tirar um de uma foda. 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
0: 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As conas são acordos. 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
0: 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E a mamãe Helena Gabriel, o Vena com o Boitiva.
1: Isso, osso.
0: Isso, osso. Sabe de Lili?
1: Engomo.
0: Engomo, não anda na hora de mudar, mas depois, né, eu tive nesse saca, nesse, eia. Só a ver, só a calma, muito assim.
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0: 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Logo está com 2:55. 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
0: Eu não sei se você está fazendo isso.
1: Ah, não fala pela mão. Às vezes, a palavra é uma carne, ela suja. A mãe lembra lá, agora de forma chamada. É de quem tem.
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3:13. E com ele não ganhou com Cambia Vicky, Mbranzo Mingset. E está com uma bonangana e com uma cá 3:30. Carilo Ngatanguena cá. Cá não ganhou com Tichau Lelilissimo. Tilulamsele, com Galicali, estava cá em Simbia 3:30.

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2: 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Um galvarado, calmamos.
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3: O cara já achou a letra da Mali.
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0: 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A comeu ele?
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2: Apresentadas por Vítor Rufino. Os governos da Ucrânia, Angola e Malawi querem explorar as oportunidades de investimentos existentes na província de Tete, com vista a reforçar a cooperação económica. A pretensão foi manifestada esta sexta-feira, segundo dia da Conferência Internacional de Investimentos de Tete. O embaixador ucraniano Rostislav Tronenko prevê a atração de investimentos da Ucrânia para Tete, à luz das parcerias criadas no evento.
3: Considero que o estabelecimento da cooperação entre a província de Tete e as regiões e empresas ucranianas poderá contribuir para a atração de investimentos.
2: A embaixadora de Angola, Jovelina Imperial, disse que a Conferência Internacional de Investimentos de Tete criou oportunidades para parcerias estratégicas e investimentos em diferentes setores. E o representante da Embaixada do Malawi, Brigton Malaza, entende que o evento criou mais aproximação entre Moçambique e o seu país. O administrador de Mabalane, em Gaza, diz que o distrito está a registrar boa colheita de feijão-manteiga depois das cheias que assolaram aquela região no início do ano. Segundo Sérgio Moiani, os produtores locais alcançaram igualmente boas colheitas na produção de hortícolas diversas. Moiani indicou que parte da produção já está a ser comercializada nos mercados locais e nos distritos circunvizinhos.
4: Temos milho, temos feijão, temos agora hortícolas, mas devo dizer que este ano produzimos muito feijão. Estamos a colocar no mercado local e fora do distrito, produzimos muito feijão.
2: Os produtos colhidos em Mabalane, província de Gaza, são resultado da semente de ciclo curto produtivo distribuída pelo governo. O governo de Manica tem uma dívida de mais de 1,5 mil milhões de meticais com os professores da província. O valor é referente às horas extras, segunda turma, subsídios de funeral e de morte, atos administrativos e de salários em atraso. A informação foi revelada pela governadora de Manica, Francisca Tomás, tendo garantido que o seu executivo está a trabalhar com o governo central para assegurar o pagamento gradual da dívida.
5: Temos estado a evitar esforços junto do governo central, visando o pagamento gradual das dívidas e o desembolso atempado dos fundos relativos a subsídio de funeral para evitar que os professores e ou suas famílias recorram ao endividamento.
2: Francisca Tomás falava esta sexta-feira em Chimoio durante uma saudação dos professores à governadora por ocasião das celebrações de 12 de outubro, Dia do Professor. 134 mil casas da província de Maputo vão beneficiar de campanha de pulverização contra o mosquito causador da malária. A campanha intradomiciliar lançada esta sexta-feira vai abranger cerca de 600 mil pessoas dos 8 distritos da província. É uma informação avançada esta sexta-feira no distrito de Matutuíne pelo diretor dos Serviços de Infraestruturas. Pedro Cachota notou que as campanhas de pulverização intradomiciliária e de distribuição de redes mosquiteiras estão a contribuir para a redução dos casos da malária na província. Um navio de estudo da Marinha de Guerra russa encontra-se em águas moçambicanas para uma visita de intercâmbio e troca de experiências com a Marinha de Guerra de Moçambique. Trata-se do Pericop, que iniciou a sua viagem no Mar Báltico e transporta cadetes de várias nacionalidades, incluindo moçambicanos, em formação na Rússia. O comandante da missão da Rússia, Vyacheslav Sitnik, destaca a importância da visita para o reforço da cooperação bilateral e o desenvolvimento das capacidades técnicas dos efetivos navais.
6: O navio escola da Marinha de Guerra da Federação da Rússia, Pericop, chegou ao porto de Maputo. Temos ao bordo cadetes de diferentes países. Nós começamos a nossa longa traversia, no Mar Báltico.
7: В том числе и курсанты Мозамбика, которые проходят обучение.
2: Comandante da missão russa, Vyacheslav Sitnik. Na atualidade internacional, várias lojas de estrangeiros foram saqueadas na cidade sul-africana de Durban, na sequência das manifestações anti-imigração. Para além dos estabelecimentos comerciais, uma residência foi incendiada pelos protestantes. A polícia, chamada a intervir, foi obrigada a disparar balas de borrachas e gás lacrimogéneo para dispersar os manifestantes. Fechamos com o tempo. A cidade de Tete poderá registrar este sábado 36 graus centígrados de temperatura máxima, seguida por Maputo, Xai-Xai e Pemba, com 31 graus, Beira, Quelimane e Nampula, 30, Inhambane e Chimoio, 29, Vilanculo e Lixinga, 28 graus centígrados de temperatura máxima. Apresentamos as notícias a esta hora, as próximas às 7 horas.
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2: 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Ele está com missão no Isama com a Roma. 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Kungani, antes, ganha uma capacitação de abatir. 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

0: Muito tempo aqui no Chile.
1: No Chile, para vocês que se envolvem.
0: E isso é lá na mão?
1: No Chile, eu vim com meu pai.
0: Você não vem com meu pai?
1: Ah, meu pai, eu conheci a casa. Eu sei que eu vi. Eu estou lá, eu vou errar para o Ivavisa.
0: Ah, o licor?
1: Ah, o licor na Ivavisa. Mas minha moça, como é 31, eu estou lá, ele é 34, minha moça é 31. Mas a coisa, ele se casa, não sei se eu sabia. Porque, ah, tem que ser com a talvez, a sua casa, no fundo.
0: Ah, cambia show.
1: Mas já começou a atacá-la.
0: É com inglês?
1: Ah, ok, só não é que não vai fazer para se distinguir.
0: E tem que ligar para o chinês. Ah, mamãe, você ouviu?
1: Ah, ouviu ele, mamãe. Ouviu ele, chinês, mamãe.
0: Me chove, nene.
1: Então, na canoa, tirando carro.
0: Ok.

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0: 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Seis horas 48 minutos. 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
2: Atenção às notícias já a seguir, apresentadas por Jacinta Nhamitambo. Bom dia.
3: Muito bom dia, Rosa Freitas. Bom dia, ouvinte da Rádio Moçambique. O Presidente da República, Comandante-Chefe das Forças de Defesa e Segurança, defende o reforço da capacidade operacional da Polícia da República de Moçambique, com enfoque na formação especializada, disciplina, profissionalismo e respeito pelos direitos humanos como pilares fundamentais para o combate à criminalidade e a garantia da ordem e segurança públicas. Daniel Chapo falava ontem em Macanzene, no distrito da Manhissa, província de Maputo, na cerimônia de encerramento do 20º curso de Unidade de Operações Especiais e de Reserva da PRM. O chefe de Estado destacou a importância de preparar profissionais capazes de responder aos desafios atuais da segurança pública, caracterizados pela crescente complexidade da criminalidade, incluindo o terrorismo, o tráfico de seres humanos e de drogas, o crime organizado e transnacional, bem como os crimes cibernéticos. Daniel Chapo apelou aos finalistas para que dignifiquem a farda da PRM, atuem com firmeza perante situações de perigo e cumpram as suas missões com equilíbrio, profissionalismo e sentido do Estado, colocando a proteção da vida humana e a segurança dos cidadãos no centro da sua atuação. Os governos da Ucrânia, Angola e Malawi querem explorar as oportunidades de investimentos existentes na província de Tete com vista a reforçar a cooperação econômica. A pretensão foi manifestada ontem, segundo dia da Conferência Internacional de Investimentos de Tete. O embaixador ucraniano, Rostislav Tronenko, prevê a atração de investimentos da Ucrânia para Tete à luz das parcerias criadas no evento.
4: Considero que o estabelecimento da cooperação entre a província de Tete e as regiões e empresas ucranianas poderá contribuir para a atração de investimentos.
3: A embaixadora de Angola, Jovelina Imperial, disse que a Conferência Internacional de Investimentos de Tete criou oportunidades para parcerias estratégicas e investimentos em diferentes setores. E o representante da Embaixada do Malawi entende que o evento criou mais aproximação entre Moçambique e o seu país. O administrador de Mabalane, em Gaza, diz que o distrito está a registrar boa colheita de feijão-manteiga depois das cheias que assolaram aquela região no início do ano. Segundo Sérgio Moyane, os produtores locais alcançaram igualmente boas colheitas na produção de hortícolas diversas. Moyane indicou que parte da produção já está a ser comercializada nos mercados locais e nos distritos circunvizinhos.
5: Temos milho, temos feijão, temos agora hortícolas, mas devo dizer que este ano produzimos muito feijão. Estamos a colocar no mercado local e fora do distrito, produzimos muito feijão.
3: Os produtos colhidos em Mabalane, província de Gaza, são resultado da semente de ciclo curto produtivo distribuída pelo governo. O governo da província de Manica tem uma dívida de mais de 1,5 mil milhões de meticais com os professores desta região do país. O valor é referente a horas extras, segunda turma, subsídios de funeral e de morte, atos administrativos e de salários em atraso. A informação foi revelada pela governadora da província de Manica, Francisca Tomás, tendo garantido que o seu executivo está a trabalhar com o governo central para assegurar o pagamento gradual da dívida.
6: Temos estado a evitar esforços junto do governo central, visando o pagamento gradual das dívidas e o desembolso atempado dos fundos relativos a subsídio de funeral para evitar que os professores e ou suas famílias recorram ao endividamento.
3: Francisco Tomás falava ontem em Chimoio durante uma saudação dos professores à governadora por ocasião das celebrações de 12 de outubro, Dia do Professor, a assinalar-se na próxima segunda-feira. Na atualidade internacional, Várias lojas de estrangeiros foram saqueadas na cidade sul-africana de Durban na sequência das manifestações anti-imigração. Para além dos estabelecimentos comerciais, uma residência foi incendiada pelos protestantes. A polícia, chamada a intervir, foi obrigada a disparar balas de borrachas e gás lacrimogêneo para dispersar os manifestantes. Vamos às temperaturas máximas previstas para hoje. A cidade de Tete poderá registrar 36 graus centígrados de temperatura máxima, seguida por Maputo, Xeixá e Pemba, com 31 graus. Beira, Quelimane e Nampula, 30. Inhambane e Chimoio, 29. Vilanculo e Lixinga, 28 graus centígrados de temperatura máxima. Ouvintes, apresentamos as notícias de sete. Escuta as próximas quando for 9 horas.
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2: Jacinta Nyamitambo, bom dia.
3: Bom dia, Rosa Feitas, bom dia, ouvinte da Rádio Moçambique. Duas pessoas morreram e outras duas ficaram gravemente feridas em consequência de um incêndio provocado pela explosão de uma botija de gás de cozinha ocorrido ontem numa residência na cidade de Montepuez, em Cabo Delgado. A administradora do distrito explica que o fogo eclodiu por volta das 14 horas, vitimando mortalmente uma trabalhadora doméstica que cozinhava no momento da explosão e um jovem que tentou prestar socorro. Genuína Nagundo disse que os feridos, incluindo uma menor, foram socorridos ao Hospital Rural de Montepuez, onde se encontram a receber cuidados médicos.
4: Na verdade, tivemos pronto socorro dos agentes econômicos, trouxeram a água, tentamos apagar o fogo das 14 até as 17. Naquele momento em que a casa começou a arder, estava lá uma criança que conseguiu sair e estava lá o guarda saiu, mas está grave. Tivemos esses dois mortos e esses dois feridos. Presume-se que o jovem entrou para socorrer a empregada naquele momento que estava a tentar tirar algumas coisas para fora, que não conseguiram também. E pronto, o fogo já tinha tapado toda a casa, eles não conseguiram sair.
3: A administradora do distrito de Montepuez, Genuína Nagundo, disse igualmente que foi constituída uma equipa multissetorial encabeçada pelo Serviço Nacional de Investigação Criminal para aprofundar as reais causas do incêndio. O presidente da República, Daniel Chapo, exige maior disciplina, profissionalismo e respeito pelos direitos humanos aos membros da Unidade de Operações Especiais e de Reserva da Polícia da República de Moçambique como condições fundamentais para a defesa da ordem pública e da segurança dos cidadãos. O chefe de Estado falava ontem durante a cerimônia de encerramento do 20º curso daquela unidade policial realizada em Macanzene, distrito de Manissa, província de Maputo. Os detalhes por Stélio Manissa.
5: Daniel Chapo afirmou que a especialização policial deve ser acompanhada por uma responsabilidade acrescida no exercício das funções, alertando que a capacidade de intervenção não coloca os agentes acima da lei.
6: Quanto maior for a capacidade operacional de uma força, maior deve ser a sua disciplina. Quanto maior for a autoridade que lhe é conferida, maior deve ser a sua responsabilidade e competência. Quanto maior for o seu poder de intervenção, maior deve ser o respeito pela lei, pelos direitos humanos, pelos direitos fundamentais dos cidadãos.
5: O presidente sublinhou que a formação de forças especializadas constitui um investimento estratégico para o reforço da segurança pública e para o desenvolvimento do país, numa altura em que a criminalidade assume formas cada vez mais complexas, incluindo o terrorismo, o tráfico de drogas, o rapto e o tráfico de seres humanos. Eu sou Stélio Manhissa, da cidade da Matola.
3: O ministro da Agricultura, Ambiente e Pescas exige das instituições intervenientes no setor a adoção de medidas antecipadas, coordenadas e multissetoriais para minimizar os possíveis impactos do fenómeno El Niño durante a campanha agrária 2026-2027, particularmente nas regiões centro e sul do país. Roberto Albino alerta que as previsões apontam para um fenómeno cuja intensidade poderá estar entre as mais fortes dos últimos 70 anos, com riscos para a produção agrícola, a segurança alimentar e os meios de subsistência das famílias moçambicanas.
7: Devemos privilegiar a operacionalização das infraestruturas existentes, a recuperação dos regadios e equipamentos paralisados, a melhoria dos serviços de extensão e a disponibilização oportuna dos fatores de produção. Uma infraestrutura concluída, mas sem utilização, não representa a transformação que pretendemos.
3: O governante defende ainda a mobilização antecipada de recursos, a gestão eficiente da água e a adaptação das práticas de produção agrária, apelando igualmente ao aproveitamento das condições climáticas favoráveis na região norte, de modo a compensar eventuais perdas nas zonas afetadas pela seca. O governo de Manica tem uma dívida de mais de 1,5 mil milhões de meticais com os professores da província. O valor referente a horas extras, segunda turma, subsídios de funeral e de morte, atos administrativos e de salários em atraso. A informação foi revelada pela governadora de Manica, Francisca Tomás, tendo garantido que o seu executivo está a trabalhar com o governo central para assegurar o pagamento gradual da dívida.
8: Temos estado a evidar esforços junto do governo central, visando o pagamento gradual das dívidas e o desembolso atempado dos fundos relativos a subsídio de funeral, para evitar que os professores e ou suas famílias recorram ao endividamento.
3: Francisca Tomás falava ontem em Chimoio durante uma saudação dos professores à governadora por ocasião das celebrações de 12 de outubro, Dia do Professor, que se assinala na próxima segunda-feira. Este será um dos temas a ser discutido já a seguir no programa Linha Direta da Rádio Moçambique. No estrangeiro, os Estados Unidos da América entregaram ontem equipamento antimotim e gás lacrimogêneo à polícia boliviana para usar contra os manifestantes que reivindicam a supressão dos subsídios ao gasóleo naquele país latino. O ato ocorreu numa altura em que os apoiantes do antigo presidente Evo Morales anunciaram novas manifestações para a próxima semana. A Bolívia encontra-se em estado de exceção desde junho, uma medida que permitiu ao governo pôr fim a uma onda de manifestações e bloqueios rodoviários contra a crise econômica que tinham paralisado o país durante 53 dias em maio e junho. Para fechar, temperaturas máximas previstas para hoje: Tete, 36 graus centígrados, Maputo, Xaxé e Pemba, 31, Beira, Quelimane e Nampula, 30, Inhambane e Chimoio, 29, Vilanculo e Lixinga, 28 graus centígrados de temperatura máxima. Foram as notícias das 9. Escuta as próximas quando for 11 horas. 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

Muito bom dia, caro ouvinte da Rádio Moçambique. Está no ar o Linha Direta, o seu espaço semanal de debate, reflexão e pluralidade de ideias. Hoje colocamos no centro do debate o cotidiano do professor e os desafios para a melhoria da qualidade de ensino em Moçambique, no momento em que o país celebra o mês dedicado à classe docente. Para abordar este tema nas suas múltiplas dimensões, contamos hoje com um painel abrangente de 7 convidados conectados a partir de Maputo, Beira e Pemba. Aqui na sede, a representante do Sindicato Nacional dos Professores, a professora Helena Sugauk, o porta-voz do Ministério da Educação e Cultura, Silvestre Dava, a diretora nacional de formação de professores, Alok Jaime, e o representante do Movimento Educação para Todos, Avatar Kwamba. A partir do estúdio na Beira, o especialista em educação, o docente da Universidade de Likungu e doutor em educação, o Dr. José Marra, e nos estúdios de Pemba, acompanhamos em direto a realidade e o desafio das escolas na província de Cabo Delgado, através dos professores Melchior João e Irene Alfredo. Na sonorização deste programa está a Leonalda Matemel e eu, Nelson

0: primário e secundário em Moçambique. Bom dia.
1: Muito obrigada. Primeiro, saudar a todos, em especial aos professores do nosso país, do Rovuma Maputo, e aos colegas aqui do painel. Primeiro, como ONP, quero dar um pouco da criação deste sindicato, porque temos sempre novos professores que não sabem o que é isso da ONP, onde é que surgiu. Para dizer que no dia 12 de outubro de 1981 foi criada a ONP como Organização Nacional dos Professores de Moçambique. E este ano a ONP faz 45 anos, por isso que o nosso lema são 45 anos de história por uma nova cultura sindical. Quanto àquilo que é a saúde dos nossos professores, indo à questão colocada, olhando para a vida do professor, é marcada por uma forte dedicação ao ensino. O professor, em qualquer canto onde estiver, está a pensar na sua planificação de aulas, está a pensar na sua turma, que são os meninos, e isso ocupa a mente do professor. Mas para esse pensamento do professor não é assunto tão fácil. Exige grande capacidade de resiliência. E ainda o professor, no seu dia a dia, ele pensa no escassez do seu material, porque nós temos o material na sala de aula, mas não é completo, que precisamos ainda mais. E ainda mais o professor pensa como sair de casa e chegar no seu posto de trabalho. Então, ele percorre longas distâncias para poder chegar à escola. Mas a sua rotina varia entre as zonas urbanas e rurais. Para dizer que aquilo que é a situação de zona rural e zona urbana, cada zona tem sua maneira de ser, o professor tem sua maneira de se deslocar para chegar até o ponto de trabalho, principalmente nas zonas rurais, muitos saem a pé, mas a percorrer bons quilômetros para poder chegar no seu posto de trabalho. E nas cidades, pode sair pegar um chapa, mas também com muita procura deste transporte, tudo isso é o dia a dia do professor. Mas no meio disto, há uns pontos ou elementos comuns que partilham as duas zonas, só falar de zonas urbanas e rurais, que são as condições de trabalho. Se formos para a zona rural, aquilo que é a preocupação do professor, não se foge tanto com o professor que está numa zona urbana. Estou a falar das salas de aula, especialmente para o ensino primário. O rácio professor-aluno é elevado. Nós encontramos nas nossas escolas uma turma com 60, 80 ou mais alunos, e que isso dificulta o controle, dificulta o acompanhamento pedagógico de cada criança, ou aquelas avaliações, porque nós, quando trabalhamos avaliações, nós esperamos no dia que se marca a prova, que no dia a gente temos prova. Todos os dias o aluno é avaliado. Então, numa turma subcarregada de crianças, isso dificulta um pouco. Mas o professor, no meio dessas dificuldades todas, cria todas as metodologias que tem desde a formação para poder atender todas as crianças nessas turmas.
0: Muito bem, professora Helena. Felizmente, parece que o problema que tem a ver com as horas extras está ultrapassado e não fez menção. Mas vamos até ao Pemba para ouvir do professor Melchior João e a professora Irene Alfredo. Como é que têm convivido com estes problemas todos aqui?

0: avançados pela professora Helena, do Sindicato Nacional dos Professores. Apontou aqui a questão da escassez de material, a mobilidade, principalmente na zona rural. Falou também do rácio professor-aluno. Muito bom dia, professor Jaime Pemba.
1: Bom dia. Aqui, professor Melchior João Patrício. Dizer que para Pemba, ou província de Cabo Delgado, também o professor tem esse cotidiano. Referenciar que com muitas dificuldades, visto que para além das situações avançadas pela colega do sindicato, nós estamos com a situação do terrorismo. E naqueles distritos onde houve ações de terroristas que tinham sido abandonadas, mas por causa da segurança atualmente, os professores voltaram. Mas não tem sido fácil o seu dia a dia. Têm trabalhado arduamente, com certas desconfianças das situações, mas lá estão os professores. Dizer que em Cabo Delgado o rácio é de 93 alunos por turma, por isso podem imaginar o quanto o professor tem se feito muito pressionado com esta realidade. O material, também dizer que o professor se reinventa dentro dessas situações, fazendo os seus próprios materiais, de modo que as aulas possam acontecer. Então, esta é a nossa realidade. Na cidade de Pemba, também como se referenciou aí, cá idem, professores têm que sair de vários pontos da cidade para chegarem aos seus postos de trabalho. E assim tem se feito para que o processo de ensino-aprendizagem aconteça dia a dia.
0: Professor Melchior, permita-me questionar só a colega, a professora Irene, aí ao lado. Como é que tem lidado com esta situação de salas de aula com 93 alunos? Bom dia.
2: Bom dia, muito obrigada. Muito obrigada mesmo pela oportunidade, porque não é fácil ter essa chance de falar, de exprimir os sentimentos dessa natureza. Em relação ao ponto colocado sobre as turmas numerosas que estamos a enfrentar, como dizia o colega Melchior, que o professor é um artista. Sendo artista, faz de tudo para que aconteça para um sucesso. Porque todo professor sabe qual é a carga que carrega para contribuir e para o desenvolvimento desse país. Muito obrigada.
0: Muito obrigado, professora Helena. E, voltamos aqui aos estúdios na capital do país, Maputo, desta feita, para falarmos com o porta-voz do Ministério da Educação e Cultura, o Sr. Silvestre Dava. Perante as situações que foram aqui relatadas, a questão da escassez de material, a mobilidade, principalmente na zona rural, o rácio professor-aluno que chega a 93, qual é a ação do Ministério para tornar a qualidade de ensino aceitável?
3: Muito obrigado. Devo cumprimentar a todos os professores do país. Hoje, dia 12 de outubro, que é consagrado. Desculpe. Eu queria dizer, por ocasião da celebração do dia do professor moçambicano. Vou retomar aquilo que disse a professora lá em Pemba, que O professor é artista, porque ele consegue, olhando para as condições de trabalho de que dispõe, consegue dar a volta e fazer o trabalho nos padrões que, não sendo desejáveis, ao menos trazem alguns resultados positivos. O que o Ministério da Educação e Cultura tem feito, não só ele como o Ministério, mas também com vários parceiros, é procurar anualmente colocar à disposição salas de aulas novas. Eu vou trazer aqui o dado que é a previsão para 2027, da entrada em funcionamento de 645 salas. Muito pouco para aquilo que é a demanda. Se fizermos o cruzamento de dados com relação aos novos ingressos, havemos de perceber que, de facto, estas 645 salas não respondem de forma imediata àquilo que é, portanto, a demanda. Nós estamos a falar de entrada anual de 1 milhão, cerca de 1 milhão e 600 crianças. E se olharmos para 2027, a nossa previsão é da entrada de 1 milhão 754 mil crianças. Portanto, 645 salas distribuídas pelo país todo não respondem de forma imediata ou aquilo que é a demanda, mas é a ação que o Ministério está a desenvolver de colocar novas salas, embora não respondam de forma imediata e direta àquilo que é a demanda. E também temos estado a mobilizar ao nível pedagógico, em termos de formação contínua dos professores, onde partilhamos diversas metodologias, sobretudo para que o professor tenha habilidades de lidar com turmas numerosas. É suficiente? Estamos satisfeitos? Claramente que não. Precisávamos de muito mais. Aliás, aqui o ponto seria de colocarmos salas à altura e contratarmos professores também à altura, de forma que pudéssemos reduzir o rácio alunos por professor.
0: O que dizer da contratação de professores para poder cobrir, pelo menos, embora as condições não estejam criadas em termos de sala de aulas, o que dizer em termos de contratação de professores para reduzir, pelo menos, o rácio aluno-professor?
3: Bom, a contratação de professores é também um dos grandes desafios do Ministério da Educação e Cultura, uma vez que este exercício depende diretamente da disponibilização do orçamento, tal que não é suficiente para fazermos uma contratação à altura das nossas necessidades.
0: Quais são as necessidades em termos de professores? Por exemplo, para este ano, quanto é que deviam contratar, quanto é que conseguiram contratar em função do orçamento que foi alocado?
3: Bom, nós devíamos, falando em termos concretos, devíamos ter no sistema cerca de 15 mil professores para o ensino primário e 8 mil para o ensino secundário. Entretanto, a disponibilização do orçamento só deu para contratarmos 1.903 professores. É só ver a diferença que existe, é abismal. Daí continuarmos a conviver com o crónico problema de turno e meio, aquilo que nós designamos segunda turma para o ensino primário, enquanto para o ensino secundário continuamos a conviver com horas extras para podermos suprir esta necessidade, uma vez que, de acordo com as políticas do governo, nenhuma criança deve ficar de fora. Se nós olhássemos para aquilo que são os regulamentos e dizermos que uma turma só pode ter 50 crianças, então é de imaginar quantas crianças haviam de ficar de fora se o recurso não fosse este de segunda turma ou horas extras.
0: Para o próximo ano a situação pode prevalecer ou aventa-se alguma melhoria?
3: Eu penso que dizer que vai prevalecer tal como 2026 provavelmente não estaria a ser correto, porque de 1903 para 2026 vamos passar para 2920 professores. Vamos reduzir um bocadinho, mas não havemos de chegar àquilo que é o desejável, aquilo que era a nossa necessidade em termos de provisão de professores para todas as turmas que temos.
0: Muito bem, connosco também está nos estúdios a Locre Saide Jaime, é a diretora nacional de formação de professores no Ministério da Educação e Cultura. Doutora, com tudo o que foi dito aqui, qual é que tem sido a ação do seu departamento para termos um professor capacitado para lidar com as dificuldades que foram apontadas, principalmente no que diz respeito ao rácio aluno-professor? Bom dia.
4: Muito bom dia, caros ouvintes. Saúdo todos os professores que no seu dia a dia fazem com que o processo de ensino e aprendizagem esteja a decorrer a vários níveis, desde a escola, a ZIP, o distrito, a província e, no geral, a nação. Então, são grandes heróis que potenciam esta sociedade moçambicana em termos de conhecimentos científicos e todos os valores necessários para que construamos uma sociedade moçambicana com digna, justa e transparente, preparada para os desafios atuais. Nós, como Direção Nacional de Formação de Professores, temos trabalhado seriamente com a componente de formação inicial, mas também com a componente de formação contínua dos professores. Portanto, nessa atividade de formação contínua, uma das matérias sensíveis que temos abordado é a questão de gestão das turmas numerosas, chamando a apelação aos professores para que eles consigam mesmo fazer a combinação em termos de planeamento estruturado no que refere às ações pedagógicas e igualmente também a priorização do uso das metodologias ativas, definindo claramente as metodologias de gestão das turmas numerosas em função de trabalhos de grupos para facilitar a partilha de conhecimento entre os alunos na turma e para não ficarmos com a sensação de que estamos realmente numa situação que não tenha alguma saída. Portanto, os professores são munidos, sim, também em matéria de produção de material didático, não havendo a capacidade do Ministério alocar os materiais didáticos em todo o país, tendo em conta a extensão do nosso país, que é vasto. Então, o professor realmente tem que produzir materiais didáticos com recurso aos materiais locais. Então, é uma das ações que temos levado a cabo junto dos nossos professores, sobretudo os professores do ensino primário, da primeira à sexta classe, que é a base, nós consideramos que é o alicerce para a construção do conhecimento básico da criança.
0: Qual é a avaliação que faz desta metodologia que é dotada ao professor em termos de resultados práticos que são apresentados pelos alunos?
4: Claramente que em algumas escolas onde os professores são bastante proativos e fazem o uso efetivo destas metodologias ativas, assim como a produção dos materiais didáticos com recurso aos materiais existentes na zona onde ele está afeto e então tem sido bastante produtivo. Há alunos que realmente aprendem, porque é importante que o professor não esteja parado por falta de materiais básicos necessários. Por exemplo, há professores que, para potenciarem a componente da numeracia, recorrem a pauzinhos, pedrinhas, é o material básico que já existe dentro da comunidade, né? Então, mesmo a componente de literacia, o professor pode ensinar, né, as crianças com, através de atividades mais descontraídas, tirando os alunos da sala para fora, podem escrever na areia as letras, as vogais, as consoantes. Vai acontecer a aprendizagem de forma natural e é preciso reconhecer que há professores que sabem fazer isto e muito bem, através das iniciativas locais e muita proatividade como docente do ensino primário.
0: Muito bem, daqui a pouco vamos aos estúdios da Rádio Moçambique na Beira, onde está o especialista, o Dr. José Marra, para fazer uma avaliação do que foi dito aqui com relação principalmente à formação do professor e os seus resultados, tendo em conta as dificuldades também arroladas. Mas conosco aqui no estúdio está também o Avatar Kwamba, do Movimento Educação para Todos. Estando no terreno, Movimento Educação para Todos, como é que avalia a eficiência do que foi aqui dito em termos de formação e também o que tem a dizer no que respeita ao cotidiano do professor, os problemas todos que foram arrolados? Bom dia.
5: Muito bom dia. Primeiro saudar aos caros ouvintes da Rádio Moçambique e ao painel que está aqui comigo e ao painel que está ao longo desse belo Moçambique. Estamos a falar de Sofala, na Beira e em Cabo Delgado. Em primeiro lugar, indo direto àquilo que é a sua colocação, naquilo que foram as contribuições, primeiro dar o meu muito obrigado, porque eu também sou professor de desenho. Todas as observações que a professora
0: Helena,
5: o professor Melchior colocou aqui refletem de facto aquilo que é o sentimento do professor, aquilo que são as dificuldades do dia a dia. Não é fácil para um professor acordar de manhã logo muito cedo, sair da sua casa, ir para a escola e encontrar uma sala com um rácio que está ao nível de 93 alunos para um. Então, isso é um ponto muito complexo e o MEPT acompanha isso com muita seriedade, como uma organização da sociedade civil que representa os professores. E temos uma preocupação, nós como MEPT, quanto a esses números, porque segundo o plano estratégico de 2024-2029, há uma previsão de contratação de cerca de 58 mil professores. Estamos a falar de uma média de 11.600 professores por ano. E se nós formos a fazer as contas de 2024, 2025, 2026, não temos 6 mil professores contratados. Estamos a dizer que ainda nem conseguimos cumprir com aquilo que era o plano do primeiro ano de contratação. Isso, para nós, mostra, de facto, uma grande preocupação, porque toda essa sobrecarga volta para um elemento, que é o professor. É este professor que deve suprir toda essa demanda. Então, é importante, de facto, parte do governo que desenvolva estratégia, que desenvolva estratégias de diálogo com organizações da sociedade civil e com outros parceiros internacionais para reduzir. E ouvi aqui o meu colega do painel, o professor Edson Dava, a falar que, de facto, ele assume e entende, de facto, que o governo tem feito muitos esforços para garantir que as crianças tenham mais salas de aulas, para garantir que as crianças, que haja mais contratação, de facto, de professores. Mas precisamos de melhorar e precisamos de melhorar a comunicação para garantir que os professores, mesmo nessas condições, como a professora Alok estava a falar, das metodologias ativas, que é outro grande desafio que nós estamos acompanhando como organização da sociedade civil, que é o problema da formação contínua para os professores sobre o uso das metodologias ativas.
0: Apontou aqui a questão da necessidade do diálogo que o governo deve empreender com organizações da sociedade civil e também a comunidade internacional. Percebo eu que quer se referir à questão do financiamento do orçamento?
5: Sim, financiamento e estratégia de atuação. E, acima de tudo, comunicação. Falávamos aqui, falava, questionou depois da comunicação da professora Helena sobre. Ela não tocou o ponto de horas extras. Estamos a falar que o Estado está a dever aos professores mais de 12 mil milhões de meticais, pelos dados em nosso poder. Então, e vamos analisar daquilo que foi o orçamento dedicado à educação, que nem chegou a atingir os 20%, que é aquilo que é o compromisso de Dakar que o governo apresentou. De 2024 para 2025, saímos de 85 mil milhões para 92 mil milhões. De 2025 para 2026, saímos de 92 mil milhões para 95 mil milhões. Estamos a dizer que o governo apenas incrementou, nesse último ano, 3 mil milhões. Agora, deve aos professores mais de 12 mil milhões. Qual é a estratégia que o governo tem para suprir essa dívida? Se o processo de incremento ano a ano nem chega a suprir aquilo que é a dívida só com os professores. E existe também outro desafio, que é a questão de construção de salas de aulas. Estamos num país que está propenso a intempéries, que é agentes climáticos extremos. A dívida que o governo tem para repor as salas estragadas, salas destruídas pelas cheias, está aproximadamente a 75 mil milhões. Estamos a dizer que um orçamento anual para a educação por si só, ele não responde às necessidades imediatas e nem à duplicação, era necessária uma duplicação para poder suprir todos esses problemas. Então, é importante aqui que haja, por parte do governo, um espaço de diálogo que apresente as contas reais ao professor. O professor precisa saber qual é o estado real da nação e como é que o Estado está a desenvolver estratégias, de facto, para suprir esse tipo de problemas. Então, aí, de facto, vai-se entender porque é que nós saímos dos 92 para os 95 mil milhões. E o que é que o Estado está a fazer para resolver o problema das horas extras que ano a ano vão se acumulando. E é preciso destacar uma coisa também. No ano 2024, o governo veio ao público e disse que ia pagar os professores de forma faseada, das horas em atraso, e que iniciaria imediatamente o pagamento das horas correntes daquele ano. Não o fez. Em 2025, prometeu isso, não o fez. Estamos em 2026, prometeu isso, não o fez. Então, esse tipo de pronunciamento, de comunicação que não chega, de facto, a corresponder àquilo que é a expectativa do professor, acaba reduzindo aquilo que é a moral do professor Jalego, que é um professor que eu admiro muito, aquilo que é a moral da professora Helena, aquilo que é a moral do professor Melchior, que está em Cabo Delgado, que ele sai todos os dias de manhã para trabalhar e vê a sua expectativa adiada. É importante, de facto, que exista esse diálogo. Perdão, que se apresenta o panorama real. E para que o professor entenda que eu vou trabalhar, eu vou ter

0: Administração, professor auxiliar na Universidade de Lukungu. Muito bom dia. Doutor em Educação e formador de professores, que avaliação faz sobre a preparação dos nossos alunos, dos nossos professores, tendo em conta as dificuldades que enfrentam no seu dia-a-dia, no seu cotidiano? Bom dia, mais uma vez.
1: Muito bom dia. Eu, em primeiro lugar, queria agradecer a oportunidade que me foi dada para estar nesse debate painel, que são colegas, né, de profissão, e também agradecer a presença dos representantes da sociedade civil, como pude me aperceber, e também do nosso Ministério, não é? da Educação, do nosso governo. E queria também agradecer de forma tão especial aos colegas que estão lá no Norte, não é? Em Cabo Delgado, o professor Mercier, a professora Irene, não é? Que estão em Pemba, pela coragem, e já vi pelo sacrifício também que empreendem para trabalhar, para realizar a sua atividade do dia a dia, num contexto particularmente difícil, né? Por causa do terrorismo que eles próprios mencionaram, e que o país também está a testemunhar esse mal que não é bom para a nossa sociedade. Eu queria colocar algumas considerações assim prévias sobre essa questão do cotidiano do professor, não é? Como é que é feito o dia a dia do professor em Moçambique. Me parece que a pergunta que está por detrás dessa afirmação, o cotidiano do professor, é essa, não é? O que é feito no dia a dia do professor? Qual tem sido a sua rotina? E elenquei aqui quatro elementos que poderia até chamá-los de aspectos que caracterizariam o dia a dia do nosso professor. Então, lembrando sempre que o professor, ele é um profissional, não é? Cujo trabalho, objeto de trabalho, goza de algumas especificidades quando comparado com o objeto de trabalho dos outros profissionais, nomeadamente a medicina, não é? Etc. Por que afirmo isso? Porque o nosso trabalho não acontece pura e simplesmente na sala de aula. Eu costumo conversar e falar para os colegas que o trabalho do professor é 48 horas por dia, acontecem 48 horas por dia. Quer dizer, ele planifica, estuda permanentemente. Ele tem de estudar, não é? E depois, ele tem de ser uma pessoa de cultura, não é? Cultura no sentido de conhecimento, no sentido da capacidade de transformar aquilo que é material em aquilo que é material, ou vice-versa. Então, para realizar esse trabalho, que é um trabalho intelectual, obviamente, não é? Ele precisa de ler, né? Produzir, interpretar e sistematizar textos. Então, o que estou a chamar de textos aqui não é necessariamente os textos escritos que aparecem nos nossos manuais. Estou a chamar textos todos os efeitos de sentido que a nossa sociedade produz, não é? E o professor tem de ressignificar isso. As pessoas não imaginam o quanto isso é trabalhoso, não é? E o nosso instrumento de trabalho é o nosso intelecto. E nessa medida, Eu considero o professor como um ator político, não é? Que tem convicções próprias, mas por causa, vamos dizer assim, da finalidade da educação, do ensino que ele realiza, ele abdica dessas convicções em muitos aspectos, em muitas ocasiões, para produzir o seu aluno.
0: Doutor José Marra,
1: Então,
0: eu haveria de lhe questionar agora,
1: sim.
0: enquanto formador de professores na Universidade de Lecungo, como é que avalia os instrumentos que estão atribuídos aos professores para enfrentar estas dificuldades todas, enquanto formador de professor?
1: Pois, essa pergunta é interessante, porque ela vai ao encontro do que os colegas levantaram aqui, a colega da Direção Nacional de Formação de Professores, quando fala da questão das metodologias ativas, não é? Isso faz parte da literatura, mas no terreno a gente, quando vai observar e analisar, há muita distância entre o que acontece no contexto da formação e o que acontece no contexto da realização, do ensino. Em termos práticos, eu vou dizer o seguinte, que as metodologias ativas, sobejamente conhecidas, né, no meio, de formação de professores, passaram a ser um bocado banalizadas, não é? Metodologias ativas não são uma espécie de receita, para o professor ir atuar no terreno. São um conjunto de procedimentos que envolve a realização de atividades, a diversificação de atividades. Então, isto não acontece. Ainda que exista muito esforço da parte dos nossos colegas, que são efetivamente heróis no terreno, mas não acontece porquê? Porque o processo de formação contínua dos professores, ele tem de ser consequente. O professor do ensino primário, o professor do ensino secundário, o professor do instituto, o professor do ensino técnico profissional, precisa ter, de alguma forma, um elo que o ligue à universidade e a universidade que esteja também ligada a esses setores que eu acabei de mencionar. É verdade que nós temos as organizações, tal como o Sindicato dos Professores, a ONP, e outras organizações que fazem esse trabalho, e na minha opinião, muito bem, mas sinto que temos a necessidade, de conceber também a educação como vou dizer, uma instância, não é? Que estrutura o funcionamento do nosso Estado, não é? E sendo assim, é prioridade soberana, que atribui a vários setores o poder do trabalho, o poder de sociedade, o poder de cultura. Então, isso deveria ser, sendo vamos dizer assim, uma ordem soberana, o orçamento, a questão do orçamento deveria ser prioridade. Deveria ser um investimento.
0: Muito obrigado, Dr. Marra. Voltaremos ao estúdio na Beira, aproveitando a deixa que nos colocou aqui, a questão do sindicato ser mais interventivo. Vou perguntar à doutora Helena Segaúque, do Sindicato Nacional dos Professores, Que ações, perante o que foi relatado aqui, que ações o sindicato tem levado a cabo ou planeia de modo a ser mais interventivo e encontrar algumas soluções para os problemas aqui elencados?
2: Oxe, muito obrigada. Dos problemas aqui levantados, primeiro, vou começar mesmo pelas horas extras, que, que é um cancro para os professores, e que nós, como Sindicato Nacional dos Professores, sentimos muito quando sempre choramos, trabalhamos. Quem trabalha espera a colher alguma coisa no final do mês. E é um assunto que está levando muitos anos até hoje. E nós não paramos, não ficamos só a assistir. Trabalhamos com as escolas. É verdade que o nosso país é um território vasto. Aproximamos as escolas. Procuramos saber o que estará a acontecer.
0: Mas ao nível central, que tipo de pressão é feita? O que contributo é dado para que parte deste problema seja resolvido?
2: Sim, sim. Nós, como priorizamos o diálogo social para a resolução dos conflitos laborais, nós aproximamos ao nosso patronato para procurar saber. Estavam a levantar a questão, colegas aqui, sobre a comunicação. Os professores, o professor é uma figura muito simples e que percebe. Até posso dizer que na nossa sociedade o professor é a única figura que percebe um assunto quando é explicado. Mas quando não há comunicação exata, dizer que, olha, estamos nesta situação, mas nós não vamos deixar de atender, estava a falar aqui a diretora nacional, não vamos deixar, assim como o excelentíssimo doutor Ndavo, não vamos deixar as crianças, porque temos um número maior nas nossas salas. E aquelas crianças irão para onde? Mas este professor precisa ser comunicado, ser falado, olha, trabalhe. Mas a verdade, a situação do país está desta maneira. Creio eu que o professor vai perceber e vai, na verdade, vai evitar levantar o barulho que temos acompanhado com os professores. Eu estava a dizer que, e nós como sindicato, nós aproximamos ao nosso patronato procurar saber o que estará a acontecer nas finanças, no nosso ministério. E nós até chegou o momento em que esperávamos que até hoje este problema estaria já ultrapassado. Até no ano passado, se não estou errado, o professor Avatar, no ano passado, aquele movimento que responde pelos professores, aproximamos e ficamos com uma garantia que até hoje teríamos ultrapassado o problema de horas extras. Mas o que se verifica no terreno, não. Alguns professores receberam, mas alguns, e são muitos, ainda não receberam suas horas extras.
0: Vamos, então,
2: e nós estamos a trabalhar nesse sentido.
0: Vamos agora a Bemba saber dos professores Melchior e Irene, se de facto receberam as horas extras, e se não receberam, como é que têm lidado com esta situação, se em algum momento afeta o vosso desempenho enquanto docentes? Professora Irene?
3: Sim, obrigada mais uma vez. Em relação a esse ponto de horas extras, na verdade é um cancro, é algo que não é fácil lidar cá na cidade ou a nível da província. Falar de receber das horas extras não é taxativamente a 100% daquilo que tinham dito. Então, não vou querer mesmo me alongar sobre a recepção das horas extras.
0: Mas sente que influencia em algum momento o seu dia a dia? É capaz de influenciar o seu desempenho no dia a dia de lecionação?
3: É claro que pode influenciar, porque aquilo que estavam a dizer os outros painelistas que quando alguém trabalha, sempre espera o seu ordenado. Então, se esse ordenado não aparece de forma saudável, mesmo com promessas, sempre compromete. Por isso, há essa necessidade, muita necessidade, da comunicação. Porque, na verdade, o professor consegue entender. Por isso, não é em todo lado, mesmo com esse tipo de situação, o professor larga os inocentes, que são os alunos. Mesmo com a dificuldade,
0: muito obrigado,
3: ainda continua a trabalhar.
0: Obrigado, professora Irene. Vamos só ouvir o professor Melchior antes de passarmos para a palavra aos estúdios centrais, para o sinal horário das 10. Professor Melchior, partilha da mesma opinião? Sente alguma influência no seu dia a dia com esta ausência de horas, das horas extras?
4: Obrigado. Dizer que sim, sou da mesma opinião, porque, na verdade, tenho que concordar com o colega do MEPT, que muitas das vezes tem que haver uma boa informação aos professores quanto a essa situação de horas extras, para que não haja situações como a esses que estamos nos referir. Porque o professor está consciente de que eu trabalho como minha profissão e o Estado me paga mensalmente por isso. Então, quando também sou chamado a dar algumas turmas por horas extras, então tem que haver a responsabilidade da parte daqueles que nos pagam. E haver uma boa informação. Obrigado.
0: Muito obrigado, professor Melchior João e Irene Alfredo. Estão nos nossos estúdios em Pemba. Daqui a pouco entramos para a nossa segunda hora deste Linha Direta e vamos para já fazer um breve intervalo para o sinal horário das 10 horas. Logo a seguir, regressamos ao programa. Até já.
5: 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Neste momento, são 10 horas em todo o país.
0: Regressamos então para o programa Linha Direta e continuamos a falar do tema escolhido para hoje, que é o cotidiano do professor e os desafios para a melhoria da qualidade de ensino em Moçambique. Estão connosco 7 convidados em Maputo, Beira e Pemba. E como a questão levantada no último quarto de hora do programa foi relacionada com a comunicação, temos nos nossos estúdios o porta-voz do Ministério da Educação, Silvestre, a quem volto a colocar esta questão, que foi muito abordada aqui no nosso espaço. Falha a comunicação no Ministério da Educação, tendo em conta as dificuldades que os professores enfrentam? E no último quarto de hora, uma das questões muito abordadas foi a de horas extras e a ausência, eventual ausência de informação por parte do governo.
6: Mais uma vez, agradeço a oportunidade de me pronunciar à volta do que já foi dito. Lamentar que, bom, temos este problema de horas extras e nós sabíamos que a celebração do 12 de outubro havia de ser ensombrada por causa das dívidas que o governo tem com relação aos colegas professores. Mas, ainda assim, avançamos para partilharmos das festividades. E ainda bem que assim é, porque percebemos que, afinal, há reclamação da comunicação e este aspecto, entendemos nós que a comunicação constrói sociedades, constrói os homens, mas também destrói. Quando mal gerida, a comunicação pode destruir e a falta dela pior ainda. E daí que, bom, há necessidade de melhorar. Mas verdade seja dita que o Ministério da Educação entende que o assunto de horas extras em dívida para com os colegas professores é muito sensível. E nós chegamos a um extremo de perceber que qualquer abordagem sobre o assunto mexe com a sensibilidade, mexe com as emoções dos colegas professores, a quem se devem, portanto, os honorários decorrentes do trabalho extra. Mas não nos furtamos a abordar. Por exemplo, precisamos de recordar, acho que os colegas do painel, a representante da ONP, mesmo da sociedade civil, estão recordados que viram no Ministério da Educação e Cultura o líder na tentativa de encontrarmos solução, junto de quem de direito, portanto, o gestor financeiro do país. O Ministério da Educação liderou no sentido de ir encontrar junto desta entidade estratégias para flexibilizar a liquidação da dívida. E, infelizmente, bom, não diria infelizmente, mas a estratégia que nos foi colocada foi, primeiro, iniciar-se um movimento de validação das horas, uma vez que foram feitas desde 2022 até agora, e durante algum tempo foi interrompido este pagamento. Então havia necessidade de se aferir à autenticidade de algumas horas. Isto levou o tempo que levou. Aliás, deixe-me dizer que a última informação que nós temos é de que as horas de 2024 estão agora em processo de validação e está sendo pago paulatinamente, tal como disseram os colegas, a dívida de 2022 e 2023. Qual é o nível deste pagamento? É aqui onde reside o grande problema, que os colegas trouxeram como falta de informação. Porque, a partir de algum tempo, este exercício foi transferido para as províncias, as direções provinciais das finanças. São eles quem geram o pagamento. E como é que é feito? Diretamente nas contas dos professores. Carecendo daí a produção de um relatório tempestivo, de forma que possa ser partilhado entre todos os interessados. O que eu estou a dizer é que há, de facto, dificuldades de comunicação no sentido de termos em tempo útil o relatório referente a este exercício. Mas eu julgo que nas autoridades locais, estou a falar das direções provinciais, melhorado este aspecto de comunicação, poderemos, os professores podem ser comunicados a tempo, de forma que possam fazer o acompanhamento daquilo que é o movimento de pagamento das dívidas, que eu asseguro, um dia vamos ter que resolver em definitivo este problema.
0: e parece que tem que ser breve pelos relatos que os professores deixaram aqui a ficar. Deixa-me só ouvir a Diretora Nacional de Formação de Professores do Ministério da Educação e Cultura, a doutora Locre Saide Jaime. Se sente, acreditando que essa formação dos professores é contínua, sente alguma influência nesta formação ou no desempenho dos professores com relação à falta de pagamento das horas extras ou à regularização do pagamento das horas extras?
2: Bom, como dizia o nosso porta-voz, que é uma matéria bastante sensível e mexe com os nossos colegas a vários níveis. No entanto, nós, quando realizamos as nossas formações contínuas, temos tido o privilégio de conversarmos, dialogarmos com os colegas para darmos o ponto de situação sobre os contornos dos pagamentos de horas extras, reconhecendo que o diálogo é extremamente importante e não temos tido dificuldades na execução desse tipo de ações formativas. Mas, como Ministério de Educação e Cultura, estamos cientes de que realmente precisamos de encontrar alguma solução. Reforçando esta questão dos pagamentos, os pagamentos estão a acontecer de forma faseada e de forma gradual. Aquilo que tem que ser melhorado realmente é a comunicação. Sempre que os serviços provinciais de economia e finanças proceder com algum pagamento, é necessário que haja uma comunicação direta às direções provinciais de educação. E, por via das direções provinciais de educação, a informação poderá chegar até aos serviços distritais de educação, juventude e tecnologia, sendo que estes poderão enviar esta informação às escolas para fazerem chegar aos respectivos professores visados. Acho que é extremamente importante, nós reconhecemos. Mas o governo assume esta dívida. Isso é que é importante também saber, que o governo assume mediante a validação dos processos todos por via de equipes multissetoriais, tanto do setor da educação, assim como do setor das finanças, ao nível das direções provinciais de economia e finanças e serviços de economia e finanças. Então, isso é importante. A partir do momento em que nós ficamos cientes de que a dívida já foi aferida e validada, não podemos perder a esperança de que qualquer dia essa dívida poderá ser liquidada em função da disponibilidade dos recursos financeiros que o país tem e o governo tem em manga. Então, estamos todos preocupados com essa situação e na busca realmente de soluções mais fiáveis e concretas, porque nós contamos com os professores, sabemos que eles são a base da construção de qualquer sociedade. E muito obrigada.
0: Muito bem, deixa-me só anunciar os contactos aqui da Rádio Moçambique para o ouvinte que quer participar do programa. É o 8465-00342, volto a repetir, 8465-00342 e o 87165-4901, 87165-4901. As nossas linhas estão a partir de agora abertas e o ouvinte pode ligar para participar desta linha direta. Prosseguimos com o programa aqui ao nível dos estúdios centrais da Rádio Moçambique para ouvir do Movimento Educação para Todos, representado aqui pelo Sr. Avatar Kwamba. Como é que avalia, então, a eficiência da alocação de recursos públicos ao setor da educação?
7: Muito obrigado. O Movimento Educação para Todos entende que há um trabalho muito grande que deve ser feito por parte do governo para responder àquilo que são as necessidades da educação no país.
0: Vou ter por que interromper, a partir de agora vamos ter esta ginástica, porque temos ouvintes em linha nos próximos 10, 15 minutos. Temos um ouvinte, bom dia, o seu nome, de onde é que fala e está a participar do programa.
8: Anonimato, distrito de Vilancolo.
0: Sim, pode prosseguir.
8: Eu acompanhei atentamente tudo que falou ali, mas eu tenho, tenho por pedir ao doutor Silvestre Dava para que mais ou menos se comporte como técnico, não como político. Dar uma informação muito exaustiva, clara e convincente, de muita moral à classe docente em Moçambique.
0: Muito obrigado.
8: Nos últimos anos, que o doutor Silvestre Dava ter vindo a falar na televisão, não agrada a classe de professor.
0: Muito obrigado.
8: Ele tende mais a inclinar no lado político, não no lado técnico. Agora, nós queremos a moralização daquilo que sai da boca dele.
0: Ficou a sua questão, vamos colocar ao Dr. Silvestre Dava, ele também anotou, com certeza vai dar alguma resposta.
8: Sim,
0: a indicação é que temos mais um ouvinte em linha. Muito bom dia. Havia esta indicação de estar mais um ouvinte, vamos procurar ser breves nas abordagens. Bom dia, ouvinte em linha, de onde é que fala? E o seu nome, faz favor, está a participar do programa. Perdemos o contacto, vamos prosseguir com o senhor Avatar Kwamba do Movimento Educação para Todos.
9: Eu estava a dizer que o MEPT, como sociedade civil, tem evitado esforços, de facto, para apoiar as iniciativas
7: do governo em melhorar as condições dos professores. É por isso que nos últimos 3 meses,

0: a educação, algo que ao longo dos anos fica abaixo disso. O último ano só tivemos 17,17%, sem colocar a responsabilidade da dívida. É por essa razão que nós entendemos que devem existir outras estratégias, que uma dessas estratégias, de facto, é a criação do fundo, onde, além do que nós temos habituados, daquilo que está é retirado para a educação, mas que existam outras formas, como as indústrias extrativas, sim, a indústria extrativa, que tenha uma responsabilidade, e outros atores ativos económicos que possam dedicar uma parte daquilo que são os seus ganhos para
1: Para o
0: apoiar
1: setor da educação.
0: o
1: Muito bem.
0: setor de educação.
1: Vamos espreitar novamente a nossa linha. Muito bom dia. O seu nome, de onde fala e está a participar do programa.
2: Bom dia. Aqui fala o Alberto do Comunidade. Primeiro, agradecer os esclarecimentos que tivemos com os nossos convidados aí. Está muito bom. De fato, a educação sendo chave para o desenvolvimento de qualquer país do mundo. E que Moçambique também está a acontecer aqui. Em todo lugar onde eu andei, vejo a educação, em termos de quantidade, é muito bom mesmo. Muito bom. Quem reclama a quantidade é a pessoa que não tem. Mas o que está em causa, meus amigos aí, é a qualidade. A qualidade está muito baixa mesmo. Muito baixa. E mesmo eu que não fui à escola, eu só cheguei a ter que estar a casa, consigo ver que a qualidade foi muito baixa. Eu não era pessoa que pudesse falar de qualidade porque não fui à escola. Mesmo assim, mesmo aquelas pessoas que foram à escola, a varinha mesmo estava com um professor reformado. Ele também sabe dizer que a educação baixou muito em termos de qualidade. Isso para pedir aos senhores aí para que aumentasse a qualidade, para ver se, ao andar do tempo, vamos, quer dizer, minimizar ou reduzir a importação dos engenheiros. Porque, dessa forma, continuaremos a importar engenheiros enquanto nós aqui formamos pessoas.
1: Muito obrigado, Sr.
2: Não
1: Alberto. Sr. Alberto
2: se
1: falou.
2: tenha ofendido alguém, peço desculpa mesmo.
1: Muito obrigado,
2: Muito
1: Sr.
2: obrigado.
1: Alberto. Falou-nos de Congolote, na cidade de Maputo. A indicação é que temos um outro ouvinte. Muito bom dia. Seu nome? De onde é que fala? Está a participar do programa? Não temos. Penso que o contacto com este ouvinte acabou por falhar. Vamos prosseguir com o nosso programa aqui nos estúdios centrais e para ouvirmos. Volto a ter outra indicação de que sim. Agora há um ouvinte. Muito bom dia. A hora é deles. Muito bom dia.
3: Dá-se um bom dia.
1: O seu nome? De onde é que fala? E pode colocar a questão.
3: Certamente. Estou a falar de Xangara, província de Tete. Sou Silêncio Verde.
1: Sim, pode avançar.
3: Eu queria saber do seu porta-voz, o senhor Silvestre Dava, não é? Costuma-me referir quanto aos exames. Eu não sei se tem outro, para além deste método que se adotou para as realizações dos exames, estou-me a referir das classes que agora, assim, estava a dizer das classes que estão a fazer exame neste momento. Então, não sei se tem outro método, ou seja, há outras intervenções no que tange digamos como, o novo pacote, o novo programa do Ministério, haverá outras classes por introduzir os exames.
1: Muito obrigado. Falou-nos de Xangara, em Tete. Prosseguimos o programa aqui ao nível central. Vamos, portanto, como foram colocadas aqui algumas questões, vamos à cidade da Beira, ao encontro, à indicação de mais um ouvinte, e este tempo é dedicado ao ouvinte. Daqui a pouco fechamos para podermos ter as respostas. Muito bom dia, amigo ouvinte.
4: Bom dia.
1: O seu nome, de onde é que fala?

0: Júlio Santos, me fale com o Malote, município da Matola.
1: Pode prosseguir.
0: Sim, eu queria falar sobre o curso noturno. O Ministério da Educação tem uma tendência de abolir o curso noturno, substituindo por ensino à distância. A questão que eu tenho é que temos a alfabetização de adultos, e esses, quando chegam ao ensino secundário, vão para o curso noturno. Se é um curso noturno, como é que essas pessoas vão estudar? Atendendo que são pessoas que deixam de trabalhar. Não só, o ensino à distância não tem tido, digamos, aquele aproveitamento que tanto se fala, porque não temos material para os alunos. Eu gostava que o doutor Dava fosse muito bem estudado o assunto de curso noturno, porque está-se a abolir, mas muita gente há de ficar sem sítio para estudar, atendendo a se dizer que não há dinheiro para pagamento de professores, horas extras, sei quantos, ou aloca-se novos professores para o curso noturno. Muito obrigado.
1: Obrigado, Sr. Samson. Sou Júlio Samson, que ligou-nos da cidade de Maputo. Mais um ouvinte, bom dia. O seu nome e de onde fala? Está a participar do programa. Ficamos sem os nossos ouvintes. Deixem-me só recordar os nossos contactos para quem só agora acaba de nos contactar. É o 84. Ficamos sem os nossos ouvintes. Deixem-me só recordar os nossos contactos para quem só agora acaba de nos contactar. É o 84650342 e 87165-4901, e hoje estamos a falar do cotidiano do professor e os desafios para a melhoria da qualidade de ensino. Ouvinte linha, muito bom dia.
2: Muito obrigado, jornalista Nelson Moandro, muito bom dia. Aqui sou Sérgio Rafael, falo de Vilancor. Primeiro queria saudar os convidados da educação, não é? Pelo papel que eles nos dão dia a dia. E agradecer bastante, não é? O esforço que, o juramento que eles fizeram e também pelo esforço que eles têm feito. Bom, a pergunta, queria saber, junto dos convidados, dos professores, eles são formados para ensinar os alunos nas escolas. Mas alguns professores, quando chegam já, depois de ter a profissão, alguns professores até que já exigem os alunos, não é? Se calhar da sexta, da sétima classe, por aí, oitava, para ter aqueles telefones um pouco assim, não é? De qualidade, para que alguns matérias, não é? Possam investigar nos telefones. Então, às vezes não dão apontamento, não todos, mas alguns professores às vezes não dão apontamento aos alunos, só investigam nos telefones. Então, será que esse aluno mesmo pode ser um bom professor amanhã? Será que pode ser um bom aluno, um bom aproveitamento mesmo? Então, eles deviam dar, quer dizer, escrever tema e depois dar explicação, depois de dar o apontamento. É minha forma de ver, não é? Tenho visto hoje em dia a maioria dos alunos só investigam nos telefones, já não passam apontamento. Então, isso devia ser uma coisa que também os professores deviam ver, não é? Para que os alunos possam ser bons alunos amanhã. Termino por aqui desejando um feliz 12 de outubro a todos os professores. Muito obrigado.
1: Obrigado, ouvinte Sérgio Rafael. Vamos tentar mais um e último contacto com o nosso ouvinte. Muito bom dia. O seu nome, de onde é que fala?
3: Bom dia, sou Francisco, a partir de Lalau, Nampula. Sim, eu queria saber por que nós, por exemplo, professores, estamos numa escola, por exemplo, escola básica, dois professores, diretor e pedagógico. Aí é a realidade da província de Nampula. Agora, o que custa ao governo organizar recursos humanos para as escolas? E assim o ensino será de qualidade, dois professores numa escola básica, três, quatro professores numa escola básica. Na escola primária, um professor, um diretor sozinho na escola. Outra questão, quando chegamos nesse momento dos próximos dos exames, temos recebido nos mídias enganos a dizerem que vão pagar horas extra duro no meio dos anos passados. Agora, por que não nos dizer a realidade para nós arregaçarmos as mangas e começarmos a trabalhar? E muito obrigado.
1: Muito obrigado, bom dia. Foi o nosso último ouvinte. Tudo para podermos dar resposta às questões aqui colocadas. Eu, na altura, já me dirigi à cidade da Beira, ao encontro do nosso convidado, e a questão que lhe coloco é com relação à qualidade de ensino que foi aqui levantado pelo Alberto do bairro de Congolote, na cidade da Beira, tendo em conta as questões que inicialmente foram aqui levantadas, que têm que ver com a mobilidade, salas de aula, rácio, professor, aluno. Esta é uma questão que também foi colocada aqui por um ouvinte. Dr. Marra?
4: Sim, sim, muito obrigado. Eu rapidamente vou responder essa questão, que, na verdade, é uma questão que trata de assuntos da dimensão institucional, né, da nossa educação. No cômputo geral, essas questões de rácio aluno-professor tem que ver mesmo com a expressão das fragilidades, não é? De capacidades até infraestruturais, não é? É a questão da ausência ou da exiguidade das salas de aulas. Infelizmente, foram anunciadas aqui, foram planificadas para o próximo ano, cerca de 645 salas, né? Estamos de parabéns, mas continua a ser um desafio. A outra fragilidade que foi muito levantada aqui no debate, assumi mesmo como fragilidade, a questão da planificação estratégica. Não é? Tanto do orçamento quanto dos currículos, não é? E aqui eu vejo pessoalmente que precisamos também de transitar, não é? de uma política de planificação de governo para uma política de Estado, não é? O que estou a querer dizer aqui é a gestão curricular da educação que reverbera no processo de ensino-aprendizagem contém e deve conter elementos estruturantes do que nós, como moçambicanos, sonhamos que o que deve ser a nossa educação, não é? Que tipo de desenvolvimento humano queremos e que tipo de justiça social precisamos, queremos com esse tipo de desenvolvimento humano. Então, penso que aqui nós temos também fragilidades, temos que assumir. Mas há um, no fundo do túnel, né, há uma luz. Há aqui a questão da sociedade civil, a ONP e outros organismos que funcionam como parceiros, né, do setor da educação. Mas eu vejo também que deveríamos, aos poucos, introduzir uma espécie de diálogo entre os colegas que trabalham no primário e no secundário com os colegas que trabalham no ensino secundário. Estabelecermos aqui uma espécie de grupos de interesse acadêmico e investigativo. Né? Por que que não o professor do ensino primário não pode pertencer a um grupo de trabalho, um grupo de investigação de seus interesses, né? Das dificuldades que tem, e juntamente com a universidade, e para aprender a resolver os problemas específicos do seu interesse.

0: E por que que não os professores do ensino primário e secundário não podem desenvolver projetos de financiamento e concorrerem? Concorrerem para ganhar dinheiro e financiarem, financiar não, e tentar suprir vários problemas que vivem no seu contexto. Então, eu vejo aqui a exemplo de Portugal, mas não quero tomar isso como o apanágio, né, da discussão da nossa educação. Mas Portugal tem, as escolas portuguesas estão organizadas em agrupamentos, né, e têm vínculos intimamente estabelecidos com as universidades. Em Moçambique, nós temos as ZIPs, mas é preciso repensar o funcionamento e os objetivos da ZIP nessa perspectiva de vínculo com a universidade para o desenvolvimento de projetos de financiamento conjuntos, desenvolvimento de estudos, desenvolvimento da formação e desenvolvimento de investigação. E fazendo isso, nós aqui teremos oportunidades soberanas da não aparente separação entre o ensino secundário e o ensino superior. Porque todos nós somos professores e precisamos de aprender a atacar o problema de forma colaborada e conjunta. Então, esse era o meu comentário que tinha aqui pontualmente para fazer.
1: Obrigado, Dr. Marra, a partir do
0: talvez
1: da Beira.
0: Talvez, sim. Não sei se posso acrescentar isso.
1: Sim, de forma breve.
0: Pois, então quando se fala de objetivos, objetivos não, de qualidade do ensino, que constitui na prática uma queixa universal nossa aqui, né, em Moçambique, eu vejo que também na literatura da educação, esse conceito de qualidade é um conceito altamente problemático. É problemático, é polissêmico, é multifacetado e também é difuso, porque ele depende do que nós estabelecemos como os objetivos da educação em Moçambique, que se desdobram nos nossos currículos e depois vai num contexto micro, da sala de aulas. Então, o valor de uma qualidade do ensino não se mede em termos absolutos ou neutros.
1: Primeiro. Muito obrigado, Dr. Marra. Muito obrigado a partir do estúdio da Beira.
0: Tá bom.
1: Vamos prosseguir aqui ao nível do estúdio central para ouvir a representante do Sindicato Nacional dos Professores. Com tudo aquilo que foi relatado aqui pelos nossos ouvintes, e particularmente na questão do curso noturno. Um ouvinte questionou o fato de o Ministério estar a remover este nível de aprendizagem do curso noturno.
2: Sim. Mas antes eu queria deixar só uma pequena observação, apesar que já está ultrapassada cerca de horas extras, que uma das ações que a UNP está a levar a cabo, nós aproximamos as bases para procurar perceber o que é que encontramos lá. Tomamos conhecimento que os professores que já receberam horas extras, os seus gestores escolares não tomaram conhecimento. As finanças só transferiu o valor diretamente para a conta do professor. E quando o professor recebe, não volta ao seu gestor dizer que, olha, eu já recebi aquelas minhas horas do ano X. E isso atrapalha, para dizer que, já falaram colegas do painel, que as finanças devem dar um relatório a partir de base até para nós que somos da organização civil, que é para podermos tomar conhecimento que no lugar X tantos professores eram devidos, mas já receberam. Isso vai nos ajudar bastante. Agora, quanto à questão do curso noturno. O curso noturno Foi um sistema que ajudou muito nos anos passados, até hoje, muito mais para pessoas trabalhadoras, faltando o tempo porque não tiveram oportunidade de estudar nos tempos e passavam a estudar à noite. Mas agora, esse pensamento ou a ideia de abolir o curso noturno, nós tomamos conhecimento que não é só simplesmente a abolir o curso noturno, mas que há uma outra solução no meio disto. Aqueles alunos que frequentavam no curso noturno poderão frequentar à distância. E até os pais podem questionar, mas como à distância? E depois ainda fala do nosso ensino, não sei quanto. Percebemos nós que o estudante não aprende simplesmente na sala de aulas. O estudante está com o professor, deu os seus conteúdos, mas quando sai, qual é a missão do estudante? É de ir investigar mais lá fora, fora da sala de aulas, e volta a apresentar ao seu professor para tirar dúvida e juntos discutir a matéria. Para dizer que, para nós, sentimos que nada está perdido. Por quê? O curso noturno, se formos a olhar a vida atual, o que está a acontecer ultimamente, as nossas raparigas, quando saem da escola à noite, mulheres mesmo adultas, são violadas. Há muita malidade, mas não em todas as zonas, depende. Isso vai proteger o próprio estudante para que não caia em muitas situações que nós acompanhamos através de órgãos sociais. O aluno aprende na sala, quando sai tem que investigar. O ensino à distância, até para mim, e a pessoa que colocou a sua vida para investigar, ajuda bastante, porque tem o seu tempo normal para poder investigar e ir no dia marcado, porque não termina simplesmente. Tem dias marcados para estar com o professor e sentar e investigar a matéria. Muito obrigado.
1: Muito bem, doutor Silvestre Dava, foram aqui colocadas várias questões. O ouvinte Francisco de Nampula queixa-se de escassez de professores, fala de escolas com um a dois professores, escolas primárias, e também gostaria que voltasse a abordar esta questão, uma explanação sobre esta questão do curso noturno.
3: Muito bem, muito obrigado. Espero desta vez ser mais técnico. Há cidadãos que também me questionam por que é que você é muito tecnicista, devia ser político, e este está a dizer o contrário, mas tudo bem, é assim. Depende do tipo de escola a que se refere este ouvinte de Lalaua quando diz que há uma escola primária com um único professor. Provavelmente o efetivo dessa escola seja, portanto, elegível um único professor. Vamos lá supor que tenha uma turma ou duas, e temos escolas nessas situações. Não estou a imaginar, porque ele misturou escola primária e depois básica. Não sei se é o caso de escola básica em que ele viu um professor ou dois. Se assim for, então há aí uma anomalia, porque a escola básica funciona também com o ensino secundário. E o ensino secundário precisa de, no mínimo, 8 professores. De tal sorte que um professor não pode, efetivamente, lecionar as várias disciplinas deste nível, língua portuguesa, inglesa, matemática, por aí. Então é preciso percebermos o que é que está a acontecer efetivamente com esta escola básica que se referiu o ouvinte de Lalau. Agora, o nosso amigo Júlio Samson, de Congolote, falou do período noturno, trazendo aqui a intenção de se extinguir, e ainda bem que ele trouxe o subsistema de educação de adultos, que funciona normalmente no período noturno. estava ele a responder que, de facto, não está extinto o período noturno, porque existe um subsistema, este de educação de adultos, que normalmente funciona no período noturno. O que o Ministério da Educação e Cultura partilhou com a sociedade sobre o período noturno foi o seu redimensionamento. E aqui o aspecto fundamental que é preciso ser trazido é a idade. Porque nós tínhamos um período noturno que era frequentado até por crianças. E a partir de 2024, creio, o Ministério disse que não. As crianças todas abaixo de 17 anos não devem ir ao período noturno. Então o redimensionamento começou aqui. E não extinção em tanto que tal. E o outro aspecto que é preciso trazer, não se disse que as crianças que frequentavam à noite, e, portanto, abaixo de 17 anos, deviam passar para o ensino à distância. Porque nós sublinhamos, reiteramos no sublinhado, que o ensino, a frequência no ensino, na modalidade à distância, é a título voluntário. E não há nenhuma criança ou nenhum cidadão que é obrigado a aderir a este período noturno. Não sei se o ouvinte ficou claro neste aspecto do período noturno, e talvez terminar com relação aos exames. O ouvinte de Xangara, acho que é, falou de exames, e eu entendi que ele estava a perguntar quais são as classes que têm
1: e terão exame.
3: E terão exame, é sexta classe, é nona e é décima segunda classe.
1: Muito obrigado, Dr. Silvestre Dava. Vamos a seguir ouvir a opinião do representante do Movimento para Todos. E a questão que lhe coloco é, falou-se aqui da qualidade de ensino, enquanto movimento, que contributo podem dar para a melhoria deste sistema de ensino?
4: Muito obrigado. Anteriormente eu estava a falar do FUNEB, nesse caso, que a criação desse fundo teve como inspiração o FUNDEB do Brasil. E um dos elementos importantes para melhorar a qualidade do ensino em Moçambique é preciso sabermos quanto é que custa ensinar cada aluno em Moçambique. Então, é importante que o governo de Moçambique e o Estado, nesse caso, como
1: voltamos
4: estava a falar...
1: Voltamos à questão da comunicação.
4: Não. Ainda muito longe disso. É importante que o governo de Moçambique saiba o quanto custa educar um aluno. Estamos a falar do custo aluno-qualidade, CAC. Então, é importante que nós saibamos o quanto custa. Quando nós sabemos o quanto custa educar cada aluno que nós temos, facilmente vai nos dar aquilo que é a visão geral do quanto nós precisamos para educar os nossos alunos, ou qual é o orçamento que é necessário. O professor Dava aqui falava que temos para o próximo ano a matricular um certo número que está-me a fugir aqui, 1.754.000 crianças. Então, com esse dado do custo do CAC, que é o custo aluno qualidade, facilmente nós saberemos dizer quanto é que nós precisamos para a educação. E a proposta do MEP, que é a criação do FUNEB, é para garantir que de facto exista um fundo fixo que vai ser disponibilizado anualmente e não depender, por exemplo, do FASE. Atualmente, o Ministério da Educação em Moçambique, quase 75%, corrija-me o professor Dava, do que é alocado à educação, depende do FASE. E FASE cria condições e há negociatas de ciclo a ciclo para aquilo que se deve. E nem sempre é a mesma coisa. Então, o país fica fragilizado porque depende de agentes externos ou de doadores para poder gerir isso.
1: Olhando para a situação atual do país, sente que é possível concretizar essa ideia?
4: Sim, é possível, sim, porque nós temos várias indústrias extrativas, temos vários organismos, esse país está a crescer. Eu acredito que o Presidente da República é uma das formas de cartaz. Temos que trabalhar, então é preciso criar condições internas, porque temos recursos, e alocarmos o que deve ser alocado para a educação. Então deve haver esse trabalho, deve haver essa sensibilização da alocação de recursos para a educação, porque esse país só vai desenvolver quando tiver a sua educação bem estruturada e bem definida. E o CAC é um desses elementos, que é o cálculo do custo aluno qualidade.
1: Muito bem. Doutora Alocre Saide Jaime, a diretora nacional de formação de professores, há um ouvinte que levanta a questão ligada à tecnologia, à evolução tecnológica. Falou de professores que canalizam apontamentos por via de telefone ou que recomendam a investigação. Na formação de professores, este elemento está incluso?
5: Bom, muito obrigada mais uma vez. Dizer que a formação de professores privilegia também a componente do uso das tecnologias de informação e comunicação. Por isso é que ao nível dos 27 institutos de formação de professores, os formandos têm a possibilidade de usarem estes equipamentos, entendendo que eles poderão se auxiliar na planificação das suas aulas no seu dia a dia. Então o professor precisa de ter este conhecimento sobre o uso das tecnologias, mas de forma inteligente.
1: É recomendável a partir de que classe?
5: Falo neste no sentido dos institutos de formação de professores. Mas já para o caso específico que o ouvinte coloca-nos, que é o da prática, que eu acho que não é muito boa para as classes que ainda não estão efetivamente preparadas para usarem os equipamentos para servirem de elemento importante na obtenção do conhecimento ou apontamentos ou pesquisas assim, sem que usem a mente também em parte. Então, eu diria que não é assim tão exequível, sobretudo nesta matéria, como o ouvinte coloca, que o professor já não planifica, o professor já não passa os apontamentos no quadro preto. Então, significa que há que retrabalharmos com os nossos professores, mostrando claramente que não é uma prática tão boa. Pode servir para as classes, se calhar, mais elevadas, refiro-me do ensino superior, por exemplo, mas também ao nível do segundo ciclo do ensino secundário, não é permitido que todo o trabalho seja efetivamente deixado na responsabilidade do aluno e o professor fique definitivamente fora sem usar os recursos básicos do processo de ensino-aprendizagem, que é o quadro preto, que é o GIG, por exemplo, que é o básico, o caderno escolar. Então, acho que nós temos de refletir, mas o ideal é que o professor use também durante as suas aulas o quadro preto, né, que é para ir demonstrando algumas explicações, operações e até exercícios práticos, né?
1: Vamos ouvir dos professores em Pemba, o professor Melchior João. Sim. E a professora. Sim. Irene Alfredo. Qual tem sido a experiência com relação ao uso de instrumentos tecnológicos, digo, principalmente o telefone, para lecionar e investigar?
6: Bom, para aqui em Pemba, essa prática, principalmente para o ensino primário, básico, nós não aconselhamos aos professores a deixarem que os alunos tenham telefones e façam todas as atividades a partir de telefones. Nós temos dito que isso sim pode se usar, como disse a diretora nacional, para o ensino secundário do segundo ciclo. Isso sim. Mas a partir da nossa circular número 1, enviamos às escolas e, quando recebemos, pusemos em prática. Então, não há problemas correlativos ao uso de celulares para os alunos do ensino primário e básico.
1: Professora Irene?
7: Sim, alinhado a isso, não é fácil isso. Um professor formado que quer que o seu aluno adquira algum conhecimento saudável, dizer aluno da sexta vai investigar. Se a priori nós já falamos que nem todos nós temos as condições, essa é uma das condições, ter um celular, que nem todas as crianças têm essa condição de adquirir. Então, para o ensino médio, uma vez a outra, em forma de preparar para o amanhã, já sabemos que hoje em dia a inteligência artificial está a nos chamar, então há necessidade de usar, mas sem deixar a responsabilidade no aluno. Sim.
1: Muito obrigado. Vamos à cidade da Beira ouvir do Dr. José Marra. Esta questão tecnológica e esta questão que agora vem, a inteligência artificial, como é que está sendo introduzido ou como é que acha que deve ser introduzido na formação dos nossos docentes?
8: A primeira parte da pergunta não percebi bem. Mas penso que tem a ver com
1: a evolução tecnológica, né? A questão dos perfeito. Telefones smart, investigação a partir dos telefones e a introdução também da inteligência artificial.
8: A principal discussão, reflexão na contemporaneidade em relação a esses dispositivos é que se encoraja a utilização das tecnologias de informação e comunicação da parte dos professores e também dos estudantes. E para os professores há um conceito que está a circular, que é o conceito de teletrabalho. Então, quando se coloca essa questão da parte do nosso ouvinte sobre a má utilização, vamos dizer assim, é a questão da fraqueza no aproveitamento do que as próprias tecnologias podem nos oferecer, por um lado. Por outro lado, pode ser verdade que os estudantes não disponham de recursos para isso. No contexto do ensino superior, por exemplo, os cursos que funcionam à distância, na modalidade à distância, eles são previamente aprovados, significa que foram avaliados e acreditados. Então, se acontece uma e outra situação anômala, como a relatada pelo ouvinte, significa que nós, como instituição, falhamos na supervisão, não é? Na supervisão, no controle e na expansão daquilo que está a acontecer no terreno real com relação aos objetivos estabelecidos. Então, em termos práticos e resumindo, que as tecnologias de informação, elas são boas e são importantes para o processo de ensino-aprendizagem. Então, cabe ao professor aprender a usá-las, formar-se para isso, senão fica atrasado, fica para o passado. Então, eu iria comentar nesse sentido.
1: Muito obrigado. Estamos a chegar mais ao fim. Deixa só ouvir a opinião do ministro, do Sindicato Nacional dos Professores, depois do MEPT e do porta-voz, sobre esta questão tecnológica, que, querendo ou não, deverá passar também a ser o cotidiano do professor.
9: Sim, obrigado. Esta questão tecnológica, falou, não se ilustra há pouco tempo. Na verdade, o professor precisa aprender, saber e ter o domínio, que é para não ficar fora do jogo. A tecnologia nos ajuda, mas precisa de ser muito bem controlada. Por exemplo, ouvimos este, acho que eu não sou encarregado de educação, que colocou esta questão, vendo que o professor obriga a um aluno para comprar um telefone para poder investigar. Nós não podemos obrigar os nossos alunos a comprar um telefone quer dizer, cada um tem a sua gestão em sua casa, né? E o próprio telefone, eu sei que há famílias que às vezes não deixam criança atender o telefone porque ainda não tem idade, agora se é o professor a dizer, olha, tem que trazer o telefone porque você tem que aprender com o telefone, não está justo. Quanto a esta questão, nós digamos que não há nenhuma máquina que substitua o lugar do professor. O professor tem que fazer o seu trabalho com zelo, com responsabilidade, aquilo que jurou para fazer. Não é entrar, principalmente nas classes iniciais, no ensino básico, no ensino secundário, logo está a tirar o aluno sozinho, tudo está no telefone, não pode ser. O professor não pode perder aquilo que é o seu poder, porque este professor, tem-se dito que o professor é um espelho, tem que mostrar com bons exemplos, boas práticas, daquilo que sabe fazer para formar as gerações. Então, as máquinas, hoje em dia temos tecnologias, mas aqui não substitui o lugar do professor.
1: Muito bem. Doutora Avatar Kwamba, do Movimento Educação para Todos, como é que olham para esta questão tecnológica, tendo em conta todas as dificuldades que foram apontadas aqui com relação ao dia-a-dia do professor e também daquilo que está disponível no país para lecionar?
4: Interessante. No ano passado, nós apresentamos uma estratégia nacional da digitalização do ensino básico, porque entendemos que, de facto, o país não precisa perder esse comboio nesse caso da digitalização, mas também há parâmetros que precisam ser observados, e naquilo que são as experiências que a gente tem observado fora de portas, esse é um debate que tem muitos prós e tem muitos contras. Então, para a nossa realidade moçambicana, é preciso que essa digitalização ela esteja acompanhada com outros aspectos que devem ser observados. Primeiro, para o professor, é preciso garantirmos que exija uma formação contínua, financiada e permanente para essa matéria em causa. Dentro das escolas, que a formação e exercício ele seja efetivo. Então, é importante, de facto, que as escolas criem condições, os gestores das escolas, de criar uma capacitação regular a nível interno, que estou a falar da formação e exercício, nessas matérias. Porque a tecnologia, ela hoje nós temos uma coisa e amanhã temos outra coisa. Então, muitas das vezes, quando nós já tentamos engrenar na informatização, algumas escolas que ainda não estão informatizadas, nós já estamos a falar da ferramenta que é a inteligência artificial. E muitas das vezes, de facto, isso acaba não acompanhando o ritmo. Então, é importante, de facto, que nós adiramos às novas tendências, mas devemos colocar elas no modelo moçambicano, nas condições que nós temos. E há uma estratégia do governo até 2030 que é garantir que até 90% dos moçambicanos tenham contacto com um dispositivo, que é acesso à internet. Então é importante que o governo faça essa parte para garantir de facto que todos tenham acesso a isso, porque se nós não observarmos esse plano, passaremos a ter as crianças urbanas a serem privilegiadas em detrimento das crianças das zonas rurais. Então é importante, quando nós debatemos esse assunto de novas tecnologias, olhemos as condições zona a zona. Então, que condições devem ser desenhadas para garantir que de facto isso aconteça? Então, na Estratégia Nacional de Digitalização do Ensino Básico, nós temos esses pontos todos colocados e elencados. É um ponto muito complexo para, em 5 minutos, falar aqui.
1: Só para finalizarmos, doutor Silvestre Dava, porta-voz do Ministério da Educação e Cultura, como é que o Ministério encara esta parte tecnológica, principalmente para facilitar a atividade do professor, tendo em conta as dificuldades já elencadas aqui?
3: Certo. De facto, o Ministério da Educação e Cultura tem incentivado, aliás, nas suas políticas, está plasmado que o uso das tecnologias de informação e comunicação devem estar presentes no processo de ensino-aprendizagem, sobretudo quando olharmos para o corpo docente. Entretanto, temos chamado aqui à colação o uso ético destas tecnologias, que nos sirvam, portanto, para demitir, tal como dizia a doutora Helena, demitir o papel do professor. E ele deve estar lá como o gestor-mor do processo de ensino-aprendizagem e recorrer às tecnologias como auxiliares.
1: Muito obrigado, Dr. Silvestre Dava, do Ministério da Educação e Cultura. São agora 10 horas e 58 minutos. Chegamos ao fim de mais uma edição do Linha Direta. Hoje esteve no centro do debate o cotidiano do professor e os desafios para a melhoria da qualidade de ensino em Moçambique, no momento em que o país celebra um mês dedicado à classe docente. Como convidados, tivemos aqui nos estúdios da RM em Maputo, representante do Sindicato Nacional dos Professores, a professora Helena Sigaúque, o porta-voz do Ministério da Educação e Cultura, Silvestre Dava, a diretora nacional de formação de professores, a Locre Saíde Jaime, e o representante do Movimento Educação para Todos, Avatar Kwamba. Nos estúdios da Beira esteve o especialista em educação, docente na Universidade de Licungo e doutor em educação, o Dr. José Marra, e em Pemba tivemos também dos convidados o professor Melchior e também a professora Irene. Ficamos por aqui, recebo os cumprimentos de Nelson Moante, que esteve na apresentação e moderação deste debate, e Leonardo Matmel na sonorização. Bom dia.

0: Muito.
1: Conferimos o programa Linha Direta em Cadeia Nacional. Seguimos com mais propostas. Já acerto o seu relógio. São 11 horas em Moçambique.
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1: Regressamos em cadeia nacional, desta vez para as notícias, a esta hora apresentadas por Jacinta Nhamitambo. Bom dia.
3: Outras duas ficaram gravemente feridas em consequência de um incêndio provocado pela explosão de uma botija de gás de cozinha ocorrido ontem numa residência na cidade de Montepuez, em Cabo Delgado. A administradora do distrito disse que o fogo eclodiu por volta das 14 horas, matou uma trabalhadora doméstica que cozinhava no momento da explosão e um jovem que tentou prestar socorro. Genuína Nagundo disse que os feridos, incluindo uma menor, foram socorridos ao Hospital Rural de Montepuez, onde se encontram a receber cuidados médicos.
4: Na verdade, tivemos pronto socorro dos agentes econômicos, trouxeram a água, tentamos apagar o fogo das 14 até as 17. Naquele momento em que a casa começou a arder, estava lá uma criança que conseguiu sair e estava lá o guarda. O guarda saiu, mas está grave. Tivemos esses dois mortos e esses dois feridos. Presume-se que o jovem entrou para socorrer a empregada naquele momento, que estava a tentar tirar algumas coisas para fora, que não conseguiram também. E pronto, o fogo já tinha tapado toda a casa, eles não conseguiram sair.
3: A administradora do distrito de Montepuez, Genuína Nagundo, disse igualmente que foi constituída uma equipa multissetorial encabeçada pelo Serviço Nacional de Investigação Criminal para aprofundar as reais causas do incêndio. O Presidente da República exige maior disciplina, profissionalismo e respeito pelos direitos humanos aos membros da Unidade de Operações Especiais e de Reserva da PRM como condições fundamentais para a defesa da ordem pública e da segurança dos cidadãos. Daniel Chapo falava ontem na cerimônia de encerramento do 20º curso daquela unidade policial realizada em Macanzene, distrito da Manhissa, província de Maputo. Jornalista Stélio Manhissa.
5: Daniel Chapo afirmou que a especialização policial deve ser acompanhada por uma responsabilidade acrescida no exercício das funções, alertando que a capacidade de intervenção não coloca os agentes acima da lei.
6: Quanto maior for a capacidade operacional de uma força, maior deve ser a sua disciplina. Quanto maior for a autoridade que lhe é conferida, maior deve ser a sua responsabilidade e competência. Quanto maior for o seu poder de intervenção, maior deve ser o respeito pela lei, pelos direitos humanos, pelos direitos fundamentais dos cidadãos.
5: O presidente sublinhou que a formação de forças especializadas constitui um investimento estratégico para o reforço da segurança pública e para o desenvolvimento do país, numa altura em que a criminalidade assume formas cada vez mais complexas, incluindo o terrorismo, o tráfico de drogas, o rapto e o tráfico de seres humanos. Eu sou Stélio Manhissa, da cidade da Matola.
3: O ministro da Agricultura, Ambiente e Pesca exige do setor a adoção de medidas antecipadas, coordenadas e multissetoriais para minimizar os possíveis impactos do fenômeno El Niño durante a campanha agrária 2026-2027, particularmente nas regiões centro e sul do país. Roberto Albino alerta que as previsões apontam para um fenômeno cuja intensidade poderá estar entre as mais fortes dos últimos 70 anos, com riscos para a produção agrícola, a segurança alimentar e os meios de subsistência das famílias moçambicanas.
7: Devemos privilegiar a operacionalização das infraestruturas existentes, a recuperação dos regadios e equipamentos paralisados, a melhoria dos serviços de extensão e a disponibilização oportuna dos fatores de produção. Uma infraestrutura concluída, mas sem utilização, não representa a transformação que pretendemos.
3: Roberto Albino apelou igualmente ao aproveitamento das condições climáticas favoráveis na região norte, de modo a compensar eventuais perdas nas zonas afetadas pela seca. O Porto de Maputo inicia na segunda-feira a dragagem de aprofundamento do seu canal de acesso, uma obra estimada em cerca de 150 milhões de dólares. Com esta obra, o canal de acesso ao Porto vai ser preparado para receber navios com cerca de 366 metros de comprimento, capacidade até 14 mil unidades, equivalente a 20 pés de profundidades máximas na ordem dos 15,3 metros. No estrangeiro, o presidente sul-africano Cyril Ramaphosa garante que as forças de segurança têm a situação sob controle em Durban após uma sexta-feira de caos e forte violência. Detalhes com o correspondente Eduardo Figurão.
0: A polícia foi obrigada a disparar gás lacrimogêneo para dispersar uma multidão que protestava contra a imigração ilegal. Os protestos rapidamente degeneraram em confrontos e no saque de várias lojas pertencentes a cidadãos estrangeiros. Ontem, a partir da província de Free State, Cyril Ramaphosa confirmou a suspensão da diretiva sobre o processamento de pedidos de asilo. O documento vai agora ser reavaliado. Apesar das garantias do presidente, o governador da província de KwaZulu-Natal, Tamin Tuli, não quer correr riscos e já pediu o envio do exército para conter a violência xenófoba. Rádio Moçambique, Eduardo Figurão, Joanesburgo.
3: Foram as notícias das 11, escutas próximas, às 12 horas e 30 minutos, no Jornal da Tarde.
1: E assim foi a transmissão do noticiário em cadeia nacional. São neste momento 11 horas e 7 minutos. Dentro de instantes, confira o noticiário provincial.

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As notícias a esta hora apresentadas por Jaime Vanessio. A cidade de Choco, em Gás, é palco este sábado da realização da 4ª edição do Festival Provincial de Chegubo. Além deste festival, a cidade de Choco vai acolher igualmente, na mesma data, a 8ª edição da Feira de Arte, Artesanato e Gastronomia. São dois eventos que vão juntar mais de 600 artistas de diferentes expressões culturais, desde a dança de Chegubo, Macuaela, artesãos, poetas e músicos. O chefe do Departamento das Indústrias Culturais e Criativas na Direção Provincial da Cultura e Turismo de Gaza diz que a realização do Festival de Chegubo tem em vista a promoção de Chegubo para que concorra a património e material da humanidade. Armando Massing diz que o objetivo deste movimento é criar intercâmbio entre os fazedores das artes e cultura. O Ferroviário de Gaza defronta este domingo a Liga Desportiva de Maputo em jogo da segunda jornada da Pool Zona Sul de Apuramento ao Moçambola 2027, com os olhos postos na vitória. O jogo está projetado para o campo de Mariam Guabi, na cidade de Xaxai, onde vai jogar virado ao ataque e tapar os caminhos do adversário, fórmulas a serem usadas pela turma locomotiva de Gaza, que pretende vencer a partida e se destacar no comando do Grupo A. O treinador adjunto do Ferroviário de Gaza, Bartolomeu Gove, sublinha que para este embate não há espaço para erros. Os dois conjuntos vão a jogo em igualdade pontual. O governador de Gaza, Alfeu Cunha, apela a todos os gazenses para se juntarem em apoio ao ferroviário local, o único representante da província na pool de apuramento ao Moçambola do próximo ano. Alfeu Cunha diz que só com o apoio condicional de todos os estratos sociais da província, Gaza pode regressar à rota do Moçambola. O chefe do Conselho Executivo Provincial de Gaza destaca a solidariedade de todos e a intervenção do governo, que ainda há pouco tem estado a surgir. A Assembleia Provincial de Gaza aprovou sexta-feira em Xaxai o plano e orçamento do Conselho Executivo Provincial para o ano 2026. Trata-se de um plano e orçamento estimado em 200 milhões de meticais, que vai assegurar e garantir a provisão de vários serviços básicos e sociais para a população da província de Gaza. Nesta quinta sessão ordinária deste órgão, que terminou esta sexta-feira, três bancadas votaram a favor, nomeadamente a Frelimo, Renamo e Parena, por considerarem ser um plano alinhado para a criação de condições visando o bem-estar das comunidades, e o MDM votou contra. O chefe da bancada do MDM, Arquelino Mavie, diz que a sua bancada votou contra por considerar que o orçamento é exíguo para satisfazer as necessidades do desenvolvimento da província. E o presidente da Assembleia Provincial de Gaza enalteceu a contribuição de todos os membros deste órgão pela sua apreciação responsável do plano e orçamento do Conselho Executivo Provincial para o ano 2026 em prol do bem-estar da população. O setor de educação no distrito de Xaxá, em Gaza, prevê matricular para o próximo ano letivo 2027 mais de 3.800 alunos de novos ingressos ao ensino escolar. Trata-se de matrículas para crianças que completam 6 anos até junho do próximo ano e que vão integrar.

da Universidade Joaquim Chissano, Carlos Xenga, defende a adoção pelo governo de políticas estruturantes focadas na adaptação às mudanças climáticas para evitar-se a imobilidade da população em zonas de risco face às calamidades naturais. Falando na 11ª Conferência sobre Sustentabilidade Ambiental e Territorial na Universidade de Sava, em Xanguana, Carlos Xenga explicou que as pessoas só ficam onde se adaptam. O investigador sublinhou que um estudo em curso indica que as condições de adaptação servem como um atrativo para as comunidades se estabelecerem de forma definitiva nas zonas de reassentamento sem regressar a locais de risco. Por último, produtores do distrito de Mabalane, norte de Gaza, alcançaram boas colheitas na produção de feijão-manteiga depois das cheias que assolaram a região nos princípios deste ano. Esta produção resulta da semente de ciclo curto produtivo distribuída pelo governo e parceiros no âmbito do relançamento da produção agrícola no pós-enxurradas. O administrador do distrito de Mabalane diz que os produtores locais alcançaram igualmente boas colheitas na produção de hortícolas diversas. Sérgio Moiana indicou que parte da produção já está a ser comercializada nos mercados locais e nos distritos circunvizinhos. Entretanto, exorta aos produtores para que não vendam toda a produção, tendo em conta o alerta da aproximação da seca em resultado do fenômeno climático El Niño. Apresentamos o noticiário. O próximo serviço estará inserido no Jornal de Gaza às 12 horas. Bom dia.

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11h e 20 minutos, continuação de ótima manhã de sábado. Estamos na segunda hora desse nosso espaço de antena em português. Hoje estamos aos 10 dias do mês de outubro, alcançamos hoje os 283 dias, faltam 82 dias para o término deste ano. Hoje, dia 10 de outubro, celebra-se o Dia Mundial da Saúde Mental. O dia foi instituído no ano de 1992 pela Federação Mundial de Saúde Mental, com apoio da OMS, Organização Mundial da Saúde, para promover a consciencialização sobre o bem-estar emocional e cuidados psicológicos. Hoje no Brasil é dia nacional, de luta contra a violência contra a mulher. Para o Brasil, este dia é uma data refletiva, é uma data que marca o marco histórico de 1980, em que mulheres protestaram em São Paulo contra o aumento dos crimes de género no país. Às 11 horas e 30 minutos vamos transmitir o programa Moçambique, Desafios do Presente e do Futuro, uma proposta a acompanhar aqui na nossa grelha referente a este dia 10 de outubro de 2026. Mais uma vez, muito bom dia, bom final de semana para si que está na nossa companhia. Somos a antena da Rádio Moçambique, a transmitir dos estúdios em Xai-Xai. Bom pai, canta o Betinho Cavalo.

aqui está o tema Bom Pai do Betinho Cavalo, não é? Para você que é um bom pai, não é? Continua a ser um bom pai e motiva os outros também a serem bons pais. Afinal de contas, os filhos precisam de pais presentes, pais atenciosos, pais que estão exatamente de lado a lado, não importa a distância, não importa o tipo de condições em que se encontra. Há que também fazer valer a sua paternidade, através da aproximação, interação, não é? E vale a pena ser bom pai. Este é o Clayton da Drena. Aqui está com Chicarawa Chamale. É o tema que está aqui no ar. Hoje é sábado, não é? A vibração para quem já está a vibrar. Mas tudo com cautela, tudo em excesso prejudica. Então faça tudo com moderação. Um forte abraço.

0: Aqui está este tema Chicarau, a chamada do Clayton da Drena. São 11 horas e 30 minutos, como fizemos referência, acompanha aqui na nossa antena o programa Desafios do Presente e do Futuro, uma produção da Rádio Moçambique, para acompanhar exatamente a edição que teve a produção aqui no emissor provincial de Gaza.
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1: Saudações, prezado ouvinte, e seja bem-vindo a este espaço no qual, ao longo dos próximos minutos, iremos nos debruçar em torno das principais atividades que têm vindo a ser desenvolvidas pela Direção Provincial do Gênero, Criança e Ação Social em Gaza. Volvidos 10 meses, o que pressupõe já o término de 2026, ou quando faltam apenas 2 meses para o fim deste ano, a província de Gaza tem estado a lapidar-se a vários níveis no sentido de se reerguer depois de um começo atípico por conta das cheias ocorridas em janeiro e março. O nosso convidado de hoje é o diretor provincial do Gênero, Criança e Ação Social aqui em Gaza, Jorge Dietz, a quem primeiro agradecemos o fato de ter acedido ao nosso convite.
2: Muito obrigado. As primeiras palavras são de saudação aos radio-ouvintes e agradecer à Rádio Moçambique, ao jornalista Rui Macaring, por este convite que nos endereçou para partilharmos com os estimados ouvintes aquilo que são realizações de setor, desafios que temos no atendimento ao nosso público-alvo, que já bem disse, temos a criança, temos pessoa idosa, temos pessoa com deficiência, são os principais grupos. Mas também atendemos a mulher e a rapariga. Quando falamos da mulher, rapariga, normalmente ocorre-nos a situação de VBG, que é violência baseada no género. É verdade que nos últimos dias também registamos algumas denúncias de homens que sofrem violência com as suas companheiras.
1: Obrigado, diretor. Acabou então sufocando aquela que, enfim, seria a minha primeira questão, porque o setor que dirige tem na sua linha de ação a criança e a proteção do idoso. Este último que vem reclamando a falta de amparo e ou a sua reinserção social. E apesar do cenário sombrio com que se caracterizou o princípio do ano prestes a findar, há algumas realizações dignas de registro neste setor.
2: Exatamente. A situação de cheias e inundações, situação de emergência, deu muito trabalho no princípio do ano e o nosso trabalho como assistentes sociais iniciou exatamente nos centros de acomodação, os centros de acolhimento, atendendo a pessoa idosa, a mulher grávida, a rapariga, as crianças. Tivemos diversas situações de famílias que perderam a sua habitação, as famílias que perderam os seus campos de produção, logo não tinham comida. Era preciso dar resposta a esta situação. Nesse período, atendemos aproximadamente 60 mil agregados familiares. A assistência consistiu em kit alimentar e tivemos também aquele kit de retorno quando as famílias regressaram às casas. Também, em algumas situações, implicou a recuperação das suas habitações. Recordo-me que isto foi possível graças aos nossos parceiros das Nações Unidas. Falo concretamente do ACNUR e UNICEF. A ACNUR atendia mais o idoso e a criança em situação de vulnerabilidade. Enquanto o UNICEF também olhava mais para as crianças que ficaram sem material escolar, crianças que não tinham onde estudar, porque a escola ficou afetada, e também perdemos muitas escolinhas comunitárias, perdemos os jardins infantis, e essas crianças precisavam da nossa resposta e atendimento.
1: Diretor, recentemente celebrou-se o Dia Internacional do Idoso, o 1 de outubro, e as mensagens, embora viessem de vários quadrantes, eram uníssonas. O reajuste e pagamento atempado dos subsídios por parte do governo a esta camada. Qual é que é o ponto de situação neste momento, a nível da província de Gaza, quanto a esta assistência social aos idosos, em particular, e, por que não, já agora, a todos os grupos-alvo?
2: Bem, a assistência social, olhando para a pessoa idosa, mas primeiro permita-me, jornalista, dizer que o dever de cuidar dos nossos, das nossas bibliotecas, dos nossos progenitores, é da família. O Estado, o governo, dá assistência naqueles casos em que o idoso não tem filho, não tem irmão, não tem alguém para lhe prestar assistência. Queremos lamentar porque alguns idosos, apesar de terem filhos, os pais não os filhos não prestam assistência, vão arranjando argumentos para não prestar assistência, vão acusando de que esses meus pais são feiticeiros, não estou bem sucedido na vida por causa deles. Mas esta é uma tentativa de fugir à responsabilidade. Falando do programa chamamos de Subsídio Social Básico, SSB, está a correr, claro, com dificuldades. Reconhecemos que temos alguns atrasos. Por exemplo, este ano pagou-se o Subsídio Social Básico até mês de março. Estou a falar, por exemplo, de distritos que estão assistidos aqui no Inas de Xaxai. Xicolacoala está um pouco mais avançado, mas temos atraso, registramos atraso devido às dificuldades da conjuntura internacional que todos nós já acompanhamos, devido à escassez ou limitações orçamentais. Mas houve atendimento. Falando concretamente da fase de emergência, tivemos muitos parceiros que trabalharam com ação social nesta assistência. Os idosos receberam 7.500, a razão de cada mês, e receberam 3 meses. Isso ajudou muito ao idoso. Esse dinheiro permitiu que esses agregados familiares, sobretudo a pessoa idosa, não só a mulher, aquele pai também, aquele homem que não tem condições, pudesse desenvolver algum negócio. E neste período também, olhando para a mulher, entregamos acima de 200 kits. Esses kits eram para empoderar a mulher, a rapariga. Falamos de máquinas de costura, falamos de kit de cozinha para desenvolver o negócio, confeccionar os alimentos e vender numa esquina. E também demos máquinas de costura, tecido. Portanto, não é tudo, não vou aqui dizer que está um mundo de rosas, mas vamos dando resposta na medida do possível. E as cheias, esta emergência, aumentou o número de pessoas vulneráveis. Há pessoas que não dependiam de Estado, não dependiam de ninguém para a sua sobrevivência, tinha sua machamba, mas que devido às cheias passou a ser dependente, porque já não tem campo de produção, era preciso uma ajuda, as pessoas receberam semente, a assistência social é transversal, a agricultura deu semente para as pessoas poderem voltar a produzir. Portanto, ninguém ficou ou perdeu a vida porque não teve assistência. E prioridade foi para a pessoa idosa, pessoa com deficiência, e as crianças, principalmente as crianças chefes de família, que temos muitas situações dessas.
1: E já agora, quais é que têm sido os grandes constrangimentos?
2: Temos muitos constrangimentos. O primeiro é esse que já falei, limitações orçamentais, que não nos permitem pagar o subsídio social básico de uma forma pontual, segundo o calendário estabelecido. Termina o mês e não conseguimos pagar. E também reconhecemos que neste momento não há novos registros para os beneficiários do subsídio social básico. Mas já disse aqui que as cheias produziram novas pessoas vulneráveis, novas pessoas precisando de ajuda, mas não podem entrar no sistema devido a essas limitações orçamentais. E também é verdade que temos situações de substituições que permitem algumas entradas, que via morte, os idosos que morreram podem ser substituídos, mas é o menor número. O ideal era registar todos aqueles que ficaram numa situação de vulnerabilidade na sequência dessas cheias e de outras circunstâncias. Mas torno a dizer, quem deve assumir na primeira linha a responsabilidade pelo idoso é o filho. É a família, porque temos os centros, essas unidades sociais que temos de Xonguene, temos lá no Bilene, Messano, aquilo não substitui a família. É uma alternativa que o Estado dá, mas o amparo da família ajuda muito ao idoso. Isso dá saúde ao idoso. Permita-me usar os microfones da Rádio Moçambique para apelar aos filhos que escorraçam os seus pais, esses idosos, arranjando justificações que o meu pai é feiticeiro, o meu pai não me cuidou, então eu os vou retribuir não cuidando. Essas desculpas não servem. Os nossos pais merecem o nosso carinho, merecem o nosso amor.
1: Sabemos Sabemos também que o setor que dirige, neste caso, a Direção Provincial do Género, Criança e Ação Social, tem na sua linha de ação a criança e esta proteção do idoso. Se tivéssemos, então, que olhar para aquilo que é a assistência do próprio governo quanto à criança, o que é que diríamos a estas alturas?
2: Em relação à criança, durante...
1: Assumindo também que é um dos grupos-alvo.
2: Sim, sim, é um grupo vulnerável, alvo, vulnerável, e as cheias vieram piorar esse quadro. Durante este período, estou a falar do terceiro trimestre deste ano, atendemos aproximadamente 40 mil crianças. Podia ter sido mais, se calhar. Foram 39.975, digo aproximadamente 40 mil crianças. Isto corresponde a uma realização em relação ao planificado a uma percentagem de 86,8%, 87%. E também tivemos que reintegrar algumas crianças. Quem são essas crianças que são reintegradas nas famílias? Temos uma situação de crianças que são vítimas de tráfico. São crianças que são levadas pelos tios, tias, e diz que vou com ela para a África do Sul, há de ir fazer negócio, for a menina, há de ficar no salão, a trançar, há de trabalhar no salão. Não sabemos muito bem o que acontece lá na África do Sul, mas, na verdade, essas crianças, o Estado, o governo sul-africano comunica-nos e temos que receber as crianças de volta. E essas crianças são reintegradas na família. Também queria aproveitar esses microfones para apelar aos pais que entregam os seus filhos, as suas raparigas em particular, para os tios e tias que levam para a África do Sul, para evitarem isso. Porque chegam lá, não sei o que acontece, abandonam em plena praça pública e depois isso acontece muito, principalmente nos distritos de Guijá, Mabalane, Xokwe e aqui perto é Xongwene e o distrito de Limpopo. Esse distrito registra números muito elevados de crianças que são trazidas a partir da África do Sul. Também prestamos assistência através das colinhas comunitárias e as cheias trouxeram uma nova realidade dos espaços de amigos da criança, que funcionava lá nos centros de acomodação, centros de acolhimento. Depois de terminado o período de cheias, quando as crianças regressaram, o nosso parceiro Unicef nos ajudou muito a transferir esses centros, esses espaços de amigos da criança, para as comunidades. E até hoje as crianças estão lá a ser assistidas, foram formadas as titias que cuidam dessas crianças, têm um lanche lá. É uma forma também de ajudar essa criança a recuperar depois das cheias e inundações, uma situação que tivemos aqui na província.
1: E mesmo já a caminho do fim, diretor, desafios do setor.
2: Temos desafios, acho que todos nós estamos a acompanhar. Em relação à criança, o maior desafio são situações de crianças que estão envolvidas em situações de crime. Criança que matou outra criança. Isto é muito difícil para nós. Acompanhamos através da imprensa, rádio, televisão, jornal. Criança que mata o pai. Criança que mata outra criança. Queremos pedir às famílias, porque isto revela que alguma coisa estamos a perder no seio das famílias. O governo, o Estado, não vai substituir, nem o professor não vai conseguir substituir a família. A educação parte lá de casa. A criança não pode atingir esse nível de violência de pegar uma faca e espetar no colega que jogava futebol com ele. Isso nos preocupa como setor. Também temos preocupação com o aumento do número de idosos em situação de mendicidade urbana, a nível dos conselhos municipais. O número dos avós estão lá, porta a porta, pedindo esmola, nos preocupa, procuram em risco de ser atropelados na rua. Estamos a estudar como setor reativar aqueles centros para todos aqueles comerciantes que dão alguma ajuda, sobretudo os nossos comerciantes da origem asiática, que dão a porta da loja, pegar essa ajuda para o centro da unidade 10, que já funcionou para ajudar esta camada. Estamos a ter alguma dificuldade, porque dizem que não, segundo a religião, segundo a tradição, tem que dar justamente na porta da loja. Mas estamos a trabalhar, sensibilizar, no sentido de canalizar essa ajuda. Não vai ser o governo a receber, o comerciante, o agente econômico, a de entregar lá no centro. Mas também temos outro desafio, que queremos agradecer aos presidentes dos conselhos municipais. Verifica-se mais nas cidades, no meio urbano. Crianças em locais de diversão noturna, as barracas. Coloca-se coluna, crianças de 12, 10 anos ficam a dançar, como dizem, estão a dançar rádio. Até 23, uma hora. Já tivemos situação de uma rapariga que foi violada e perdeu a vida a ser das barracas de Xonguene. Isto nos preocupa bastante. Queremos apelar aos pais. Estamos a trabalhar em coordenação dentro de um mecanismo multissetorial que envolve o Ministério Público, a Procuradoria, e também envolve também a PRM, envolve a Justiça, e envolve também a Ação Social e a Saúde. Temos tido reuniões para estudar como darmos a resposta à situação para retirarmos a criança do local de diversão noturna. A criança não pode estar aí. Queremos agradecer ao Presidente do Conselho Municipal de Chibuto de forma particular, ao Conselho Municipal de Xaxai, que já iniciaram com campanhas de recolha desses meninos. O Governo do Distrito de Xonguene também já iniciou com esta campanha. Queremos encorajar criança fora da barraca, não pode estar nos clubes de diversão ou locais de diversão noturna.
1: Diretor, estamos a caminhar a passos largos para a ponta final do, se não, deste ano de 2026. Se tivéssemos, assim, de forma superficial e muito rápida mesmo, fazer um breve balanço em torno daquilo que, enfim, foram as projeções para este ano, o que é que diríamos?
2: Eu diria que tivemos uma grande realização, jamais aconteceu, que foi a entrega de 600 meios de compensação numa única vez. Isso nunca havia acontecido na história. Estou a falar de triciclos, estou a falar de bengala branca, estou a falar de óculos para pessoas na situação de albinismo, estou a falar de canadianas. Foi um número muito maior. E como esse trabalho iniciou com a identificação das pessoas durante as cheias, nos centros de acomodação, nos locais de retorno, hoje temos as brigadas nos distritos. Agora temos uma brigada que está no distrito da Escola Quala, que vai entregar lá 50 meses de compensação. Na semana passada, uma brigada esteve em Manjacaze, esteve no Bilene. Amanhã, uma outra brigada vai para o distrito de Xigubo. Portanto, esta para nós é uma grande realização. A nossa assistência à pessoa com deficiência tem ido para 90, 105, 110 meses de compensação. E nós precisamos de dar essa autonomia a pessoas com deficiência. Eles precisam de participar da vida, participar da vida política, mas precisam de ter esses meios, como o nome diz, meios de compensação, para que possam desenvolver as atividades produtivas, para que possam ir à escola. Então, nós libertamos, nós ajudamos essas crianças, esses idosos, essas mulheres, esses homens que careciam desses meios de compensação. Esta é a grande realização, mas também temos aquelas entregas de kits, estou a falar de material escolar, às crianças vulneráveis. Amanhã em Xigubo vamos entregar kits alimentares, chamamos de cesta básica, e material escolar no distrito de Xigubo. Estamos a fazer esse trabalho em mais distritos com o apoio do nosso parceiro Unicef. Portanto, é um ano que tivemos muitos casos devido às cheias, mas também queremos agradecer a pronta resposta que demos com o orçamento do Estado. O governo deu-nos dinheiro para responder, mas também a parceria ou as parcerias que nos permitiram darmos a resposta quase que à altura daquilo que a situação exigia.
1: Doutor, não terminaríamos então esta nossa conversa sem que fizéssemos alusão à questão da violência doméstica.
2: É um grande problema. É um grande problema. É verdade que a violência doméstica hoje ela acontece do homem para a mulher, mulher para o homem, mas grande parte dos casos que estamos a registrar é homem contra mulher. E são situações também que nem a polícia, nem o governo como tal tem possibilidade de controlar, porque a violência doméstica, infelizmente, acontece lá debaixo do teto, acontece lá no quintal, acontece lá na casa. Mas a grande preocupação também, fora dessa violência doméstica, é a violência sexual. Há uma tendência de aumento de casos de violência sexual. O que nos preocupa? Hoje não é só o vizinho que viola aquela rapariga, aquela criança vizinha, mas também é o próprio progenitor, é o pai que viola a sua própria criança.
1: E há quem diga que muitos destes casos têm sido encobertados.
2: É por aí, porque tivemos casos aqui mesmo em Xonguén que o processo não andou, porque o que é que acontece? Normalmente o violador é poderoso. É, tivemos esses casos também em Massingir e temos tido em outros distritos da Zona Norte em particular, onde o violador diz que eu vou dar uma cabeça e duas cabeças e acha-se que o problema acabou, ou diz que eu vou dar 50 mil. Tivemos esse caso em Xikwalakwala, um pai violou a sua própria filha e deu dinheiro e disse que não, eu vou dar dinheiro ao empresário, por sinal, e para o processo não ir para frente. Então nós queremos lamentar que todo caso de violência é um crime público. A pessoa pode não violar, não querer avançar com o processo. Nós, os vizinhos, nós, os familiares, temos que ajudar para o processo violar, ir à frente. Não há nenhum processo que... Ah, já desisti do processo. Os processos de violência doméstica têm que ir até a justiça.
1: E como é que estes casos podem ser despoletados? Pela própria sociedade, pelas comunidades?
2: Temos, há caminhos... Temos a liderança comunitária, que tem nos ajudado. Temos os famosos CCPCs, que são Comitês Comunitários de Proteção à Criança. Essas mães, esses pais estão treinados para denunciar casos daqueles pais que maltratam seus próprios filhos. Temos casos das madrastas, dos padrastos, que maltratam os
1: seus filhos. Há sanções previstas pela lei.
2: Há sanções previstas. Temos um caso de uma senhora aqui, vamos perdoar a expressão, que fez a criança consumir fezes. Felizmente houve denúncia e a senhora está nas mãos da justiça. Tivemos o caso de um casal que queimaram uma criança de 120 meses. A criança queimou. Esteve conosco no infantário, depois estava no hospital, no tratamento. O casal está nas mãos da justiça. É isso que nós encorajamos. Estão nas mãos da justiça porque houve denúncia. E queremos encorajar a denúncia. E encorajar os meus pares, os homens. Não podem sofrer em silêncio. Muitos casos de suicídios que nós temos dos homens é porque os homens, sobretudo aqui em Gaza, já sabe, Rui Macaringue, como nós somos machistas. Eu sou homem, não é de ir à esquadra.
1: Não quero perder aquela hegemonia, aquele orgulho.
2: Não posso ir queixar. E acha que a solução é terminar, é acabar com a sua própria vida. Nós temos muitos casos de suicídio dos homens devido a situações de violência. Homens, vamos denunciar.
1: Uma vez mais, Sr. Diretor, agradecemos imenso a sua presença aqui nos nossos estudos e desejamos-lhe sucessos.
2: Muito obrigado.
1: Pronto, por aqui termina o presente programa, Moçambique, Desafios do Presente e Futuro. A edição e a apresentação estiveram a cargo de Rui Macaringue e Mariam Amir, ocupou-se pelos cuidados técnicos. Saudações.
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3: Conferimos assim o programa Moçambique Desafios do Presente e do Futuro, uma produção da Rádio Moçambique Antena Nacional. O colega Rui Macarim, que esteve na edição então do programa, o emissor provincial de Gaza, e fizemos esta reposição do programa que foi transmitido ontem na Antena Nacional, de forma também ao nosso estimado ouvinte a acompanhar, não é? Afinal de contas, como se diz, quando o produto é feito em casa, a que também servir aos donos da casa. E assim foi. Obrigado pela preferência. Vamos sim seguir com mais propostas. Ao meio-dia vamos atualizar a página informativa provincial, o Jornal de Gaza. Hoje o editor é Bonifácio Novella. Ele já está posicionado no estúdio CM, de onde será então levado até si, até nós, a edição de hoje, a sua apresentação numa sonorização de Joaquim Zungane. Consigo ver os colegas já em posição a fazerem os últimos ensaios lá no estúdio CM e também na secção de sonorização e montagem. Bom, assim nós seguimos com mais propostas e vamos à música. Música que irá nos levar até às 12 horas e propomos acompanhar aqui mais um tema da nossa melhor música, música moçambicana. Vamos sim para conferir este tema, Na Cupenda, Lena Bahule. Tum-quere.

0: Na Cupenda de Lena Bahula, a fechar esta segunda hora do nosso espaço de antena. Em Moçambique são 12 horas.
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0: Boa tarde, escuta o Jornal de Gaza de todos os dias a esta hora com a atualidade informativa da província, na Rádio Moçambique, emissor provincial. A cidade de Xokwe é palco este sábado da realização da 4ª edição do Festival Provincial de Xigubu. O Fervor de Gaza defronta este domingo a Liga Desportiva de Maputo em jogo da segunda jornada da Pool Zonal Sul de apuramento ao Moçambola 2027, com olhos postos à vitória. E a Assembleia Provincial de Gaza aprovou esta sexta-feira em Xechai o plano e orçamento do Conselho Executivo Provincial para o ano 2027. São tópicos da presente edição do Jornal de Gaza, hoje a cargo de Bonifácio Novela na apresentação, Joaquim Zungueiro nos cuidados técnicos. Votos para ótima escuta. É o Jornal de Gaza, já no seu receptor. Dissemos que a cidade de Xokwe é palco este sábado da realização da 4ª edição do jornal, do Festival Provincial de Xigubu. Informação com Alfredo Muyanga.
1: Além deste festival, a cidade de Xokwe vai acolher igualmente na mesma data a 8ª edição da Feira Provincial de Arte, Artesanato e Gastronomia. São dois eventos que vão juntar mais de 600 artistas de diferentes expressões culturais, desde a dança Xigubu, Macuaela, artesãos, poetas e músicos. O chefe do Departamento das Indústrias Culturais e Criativas na Direção Provincial da Cultura e Turismo de Gaza diz que a realização do Festival de Xigubu tem em vista a promoção desta dança para que concorra a patrimônio imaterial da humanidade. Armando Massing diz que é objetivo deste movimento criar igualmente intercâmbio entre os fazedores das artes e cultura.
2: Mas percebemos que as duas últimas edições que realizamos em Xokwe, os fazedores das artes e cultura saíram a ganhar mais, o que significa que em Xokwe é possível vender mais. É mais um movimento ao nível da província de Gaza, um movimento artístico, um movimento de promoção da cultura, um movimento de criação de um espaço, de um intercâmbio entre os fazedores das artes e cultura. Estamos a falar de Xigubu, aqueles que fazem Xigubu vão perceber como é que Mapai, Mabalane, como é que pode apresentar melhor Xigubu, olhando para outros grupos. Xechai, como é que pode apresentar outros grupos, olhando para outros grupos. E também a questão de Macuaela nos interessa bastante, termos essa identidade como a nossa província, como província de Gaza. Somos muito bons em Macuaela. Então é preciso também encaixar essas expressões dentro de um pacote, que é o pacote do festival de Xigubu. Quer dizer que o pacote mãe é o Festival de Xigubu, que será acompanhado por outras danças tradicionais da província de Gaza na questão de promoção dessas danças.
1: Chefe do Departamento das Indústrias Culturais e Criativas da Direção Provincial da Cultura e Turismo de Gaza, Armando Massing, e a realização este sábado na cidade de Xokwe de um movimento cultural diverso, evento a ser orientado pelo governador de Gaza, Alfeu Nkuna.
0: A cidade de Xokwe é palco este sábado da realização da 4ª edição do Festival Provincial de Xigubu. Informação trazida à antena pelo Alfredo Muyanga. E o campo de Maringuabe, na cidade de Xechai, recebe este domingo o jogo da segunda jornada da Pool Zonal Sul de apuramento ao Moçambola 2027. O jogo vai colocar frente a frente o Fervor de Gaza e a Liga Desportiva de Maputo. E o governador de Gaza apela ao apoio de todos os amantes de futebol em prol da vitória do Fervor de Gaza, o único representante da província, para o Moçambola do próximo ano. Detalhes com o repórter Francisco Nelson.
3: O governador de Gaza, Alfeu Nkuna, apela a todos os gazenses para se juntarem em apoio ao ferroviário local, o único representante da província na Pool de Apuramento ao Moçambola do próximo ano. Alfeu Nkuna diz que só com o apoio incondicional de todos os tratos sociais da província, Gaza pode regressar à rota do Moçambola. O chefe do Conselho Executivo Provincial de Gaza destaca a solidariedade de todos e a intervenção do governo, que ainda há pouco tem estado a surgir.
4: Alimentamos o sonho de recolocar a província de Gaza no mapa de Moçambola. Para que este sonho se transforme em realidade, precisamos não apenas do empenho dos atletas e da equipe técnica, mas também do apoio e do envolvimento de todos nós. É neste espírito que apelamos aos excelentíssimos membros desta Assembleia e a toda a população de Gaza para que neste domingo, pelas 14h30, estejam em peso no campo de Maringuabe, assumindo o papel de verdadeiro 12º jogador do Ferroviário de Gaza, nosso representante único na Pool de Apuramento, que na primeira jornada jogou em Maputo e venceu o Clube de Esportes de Sargentos de Boane por 1-0. Acreditamos que com este apoio público poderá constituir uma importante fonte de motivação para o nosso representante que vença a Liga Desportiva de Maputo.
3: Governador de Gaza, Alfeu Nkune, o apelo para que todos os gazenses se juntem em apoio ao Ferroviário de Gaza, que este domingo defronta em Xai-Xai a Liga Desportiva de Maputo, na segunda jornada da Polo Zonal Sul de Apuramento ao Moçambola do próximo ano.
0: A Assembleia Provincial de Gaza aprovou esta sexta-feira em Xai-Xai o plano e orçamento do Conselho Executivo Provincial para o ano 2027. Francisco Nelson volta à antena.
3: Trata-se de um plano e orçamento estimado em 200 milhões de meticais que vai assegurar e garantir a provisão de vários serviços sociais básicos para a população da província de Gaza. Nesta quinta sessão ordinária deste órgão, que terminou esta sexta-feira, três bancadas votaram a favor, nomeadamente a Frelimo, Renamo e Parena, por considerarem ser um plano alinhado para a criação de condições visando o bem-estar das comunidades, e o MDM votou contra.
4: A bancada da Frelimo na Assembleia Provincial de Gaza faz a presente declaração de sentido de voto a favor, segura, consciente, porque analisando a proposta do plano anual e orçamento do SEC referente ao exercício econômico para o ano 2025-2029, visa orientar a ação do Executivo Provincial na melhoria do bem-estar e da qualidade da vida das famílias.
5: A bancada da Renamo, a minha bancada, fez uma apreciação positiva do plano e orçamento do Conselho Executivo Provincial referente ao ano de 2027, pois entende que as ações que constam do plano concorrem para a satisfação das necessidades da população da nossa província.
6: A bancada do Partido de Reconciliação Nacional votou a favor do instrumento na esperança de viabilizar o desenvolvimento da província de Gaza.
3: O chefe da bancada do MDM, Acredino Mavi, diz que a sua bancada votou contra por considerar que o orçamento é exíguo para satisfazer as necessidades do desenvolvimento da província.
7: Excelências, por estas e outras razões, a bancada do MDM não aprova a proposta do plano e orçamento 2027.
3: Entretanto, o presidente da Assembleia Provincial de Gaza enalteceu a contribuição de todos os membros deste órgão pela sua apreciação responsável do plano e orçamento do Conselho Executivo Provincial para o ano 2027 em prol do bem-estar da população.
8: Registramos igualmente o desempenho positivo do Executivo Provincial durante o primeiro semestre, encorajando-o a manter o ritmo do trabalho e, sobretudo, a redobrar os esforços nas áreas em que persistem desafios. No âmbito deste instrumento, importa evidenciar um conjunto de ações desenvolvidas que traduzam de forma concreta o compromisso com a promoção do desenvolvimento econômico e social.
3: Presidente da Assembleia Provincial de Gaza, José Tsambi, o discurso de encerramento da quinta sessão ordinária deste órgão e que decorreu durante 2 dias na cidade de Xai-Xai.
0: O setor de educação no distrito de Xai-Xai, em Gaza, prevê matricular para o próximo ano letivo 2027 mais de 3.800 alunos de novos ingressos ao ensino escolar. Trata-se de matrículas para crianças que completam 6 anos até junho do próximo ano e que vão ingressar pela primeira vez, cujo lançamento do processo de inscrição foi lançado esta sexta-feira na Escola Primária Ndambini 2000, na autarquia da cidade de Xai-Xai. Na ocasião, a administradora do distrito de Xai-Xai, Avelina Nhazimo, apelou o envolvimento de todos os estratos da sociedade para o seu empenho e envolvimento na mobilização dos pais ou encarregados de educação para matricular as crianças antecipadamente. Avelina Nhazimo frisou que as matrículas de primeira a nona classes são gratuitas no Sistema Nacional de Educação, daí a relevância de levar todas as crianças ao processo de ensino-aprendizagem.
9: O cumprimento desta meta constitui um desafio que deve mobilizar a todos. Por isso, apelamos ao Conselho de Escola, às lideranças comunitárias e a todos os atores locais para que assumam um papel ativo na divulgação do período de matrículas, garantindo que a informação chegue a todas as comunidades e famílias do nosso distrito. Levemos esta informação ao nosso vizinho, ao nosso quarteirão, ao bairro, à igreja, aos locais de trabalho e a todos os espaços de convivência comunitária.
0: As crianças da Escola Primária Ndambini 2000 pediram, em mensagem apresentada ao governo, a melhoria das condições em que estão sujeitas no processo de ensino concernente à falta de carteiras, salas de aula precárias, entre outras necessidades.
10: Pedimos encarecidamente a renovação das nossas

0: nossa aprendizagem.
1: As matrículas para os novos ingressos da primeira classe arrancaram a 1 de outubro corrente à escala nacional. Jornal de Gaza a caminhar para o fim, os efeitos das mudanças climáticas obrigam os governantes a políticas para a adaptação e resiliência das comunidades. É um posicionamento de alguns acadêmicos, tal como desenvolve a notícia o jornalista Francisco Nsembine.
2: O investigador da Universidade Joaquim Chissano, Carlos Xenga, defende a adoção pelo governo de políticas estruturantes focadas na adaptação às mudanças climáticas para evitar-se a imobilidade da população em zonas de risco face às calamidades naturais. Falando na 11ª Conferência sobre Sustentabilidade Ambiental e Territorial na Universidade Save em Xangueni, Carlos Xenga explicou que as pessoas só ficam onde se adaptam. O investigador sublinhou que um estudo que está em curso indica que as condições de adaptação servem como um atrativo para as comunidades se estabelecerem de forma definitiva nas zonas de reassentamento sem regressar a locais de risco. Xenga refere que a decisão de as pessoas ficarem ou deslocarem-se dependem do poder de desenvolver a sua sustentabilidade, principalmente a econômica.
3: Adaptação no local o que é? É criar condições para que as pessoas consigam permanecer no local. E muitas das vezes as condições não são só o posto de saúde, a escola, uma casa tipo 1 ou posto policial, muitas das vezes é meio de sustento. É, por exemplo, eu vivia de um dumbanengue. Lá onde saí tinha um dumbanengue. Aqui não tem dumbanengue. Eu vivia de dumbanengue. Eu vivia do comércio informal, que é mais ou menos algo que 60% ou mais da população moçambicana baseia-se nele. Se a maior parte das pessoas tendem a permanecer nos seus locais de origem, nas suas comunidades, há uma necessidade de adotar estratégias ou adotar políticas, o governo tem que adotar políticas de adaptação no local. Essas pessoas precisam adaptar no local.
2: Investigador da Universidade Joaquim Chissano, Carlos Xenga, indicando os fatores determinantes para a mobilidade ou imobilidade de pessoas quando afetadas por mudanças climáticas.
1: Adágio popular dá conta que depois da tempestade vem a bonança. Produtores do distrito de Mabalane, norte de Gaza, alcançaram boas colheitas na produção de feijão-manteiga depois das cheias que assolaram a região nos princípios deste ano. Detalhes com Rogério Madede.
4: Esta produção resulta da semente de ciclo curto produtivo distribuída pelo governo e parceiros no quadro do relançamento da produção agrícola no pós-enxurradas. O administrador do distrito de Mabalane diz que os

0: exorta os produtores para que não vendam toda a produção, tendo em conta o alerta da aproximação da seca em resultado do fenômeno climático El Niño.
1: Não vender tudo, prometo que fazer as contas. Daqui a um ano é que voltaremos até as novas sementeiras, a produção. Primeiro tirar aquilo que quer comer e fazer as contas, quantas famílias têm em casa, o que vai acontecer, etc, etc. E depois vai vender aquilo que é o essencial. E comprar o essencial. Não é gastar tudo. Estamos a dizer o seguinte, o que resulta da produção agrícola, não invistam em bebidas alcoólicas. Melhorem vossas casas, melhorem a vossa vida. Não gastem coisas desnecessárias. Portanto, mas pensa que nós, este fenômeno ainda não passou. Poderá agudizar nos próximos tempos a seca. Então, tem que pensar nisso.
0: Administrador do distrito de Mabalani, Sérgio Moiani, e a necessidade da tomada de medidas de precaução face à aproximação da seca resultante do fenômeno climático El Niño.
2: Estimado 20, com esta notícia termina o Jornal de Gaza. Foi uma edição e apresentação de Bonifácio Novela, Joaquim Zungueni, na sonorização. Boa tarde, até o próximo encontro.
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4: E assim foi a transmissão do Jornal de Gaza, são 12 horas e 17 minutos. A nossa montra sonora segue em antena.
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Às 12 horas e 30 minutos vamos transmitir o Jornal da Tarde em cadeia nacional. Às 13 horas, já na última hora do nosso espaço de antena, vamos ter o programa Unanga Lakaia. Vamos seguir com música. Tarde esta de sábado, 10 de outubro de 2026. Para si que hoje completa mais um ano de vida, os nossos parabéns e votos de muitas e muitas felicidades.

0: juntas por Cabo Delgado, Banda Cacana, com vários artistas a ficarem para trás com este tema. Seguimos com mais propostas, o Jornal da Tarde em cadeia nacional.
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0: Da Rádio Moçambique, boa tarde. Presidente da República exige disciplina, profissionalismo e respeito pelos direitos humanos aos membros da PRM como condições fundamentais para a defesa da ordem e segurança públicas no país.
1: Quanto maior for a capacidade operacional de uma força, maior deve ser a sua disciplina. Quanto maior for a autoridade que lhe é conferida, maior deve ser a sua responsabilidade e competência. Quanto maior for o seu poder de intervenção, maior deve ser o respeito pela lei, pelos direitos humanos, pelos direitos fundamentais dos cidadãos.
0: Explosão de uma botija de gás de cozinha mata duas pessoas e feriu outras duas em Mutipuês, província de Cabo Delgado. No estrangeiro, o presidente Cyril Ramaphosa garante que está controlada a situação de violência registrada ontem na cidade sul-africana de Durban. Destaques do Jornal da Tarde, edição de sábado 10 de outubro de 2026, Dia Mundial de Saúde Mental. Leonardo Matibel está na sonorização. Na edição e apresentação, Jacinta Nhamitambo. Boa escuta. Duas pessoas morreram e outras duas ficaram gravemente feridas em consequência de um incêndio provocado pela explosão de uma botija de gás de cozinha ocorrido ontem numa residência na cidade de Mutipuês, em Cabo Delgado. Jornalista Somali Gilberto desenvolve a notícia neste jornal.
2: A administradora do distrito de Mutipuês confirmou o sucedido à Rádio Moçambique e explicou que o fogo eclodiu por volta das 14 horas, vitimando mortalmente uma trabalhadora doméstica que cozinhava no momento da explosão e um jovem que tentou prestar socorro. Genuína Nangundo disse que as outras duas vítimas gravemente feridas, incluindo uma menor, foram socorridas ao Hospital Rural de Mutipuês, onde se encontram a receber cuidados médicos.
3: Na verdade, tivemos pronto socorro dos agentes econômicos, trouxeram a água, tentamos apagar o fogo das 14 até as 17. Naquele momento em que a casa começou a arder, estava lá uma criança que conseguiu sair e estava lá o guarda saiu, mas está grave. Pronto, tivemos esses dois mortos e esses dois feridos. Presume-se que o jovem entrou dentro daquela casa para socorrer a empregada, naquele momento que estava a tentar tirar algumas coisas para fora, que não conseguiram também. E pronto, o fogo já tinha tapado toda a casa, eles não conseguiram sair.
2: A dirigente revelou igualmente que para aprofundar as reais causas do incêndio, foi constituída uma equipa multissetorial encabeçada pelo Serviço Nacional de Investigação Criminal.
3: Estavam lá os colegas de Cernic, o comando. Estávamos todos lá a fazer a averiguação do assunto e o Cernic restou-nos para nos dizer, na verdade, quais são os reais factos, mas a informação mesmo que tivemos com a vizinha é mesmo assunto de gás que explodiu.
2: A administradora de Mutipuês endereçou condolências às famílias enlutadas e renovou o apelo à população para ter maior cuidado no manuseamento de botijas de gás de cozinha.
3: Fomos consolar a família e também deixar uma mensagem para toda a comunidade do nosso distrito, aqueles que usam muito mais as botijas de gás, né? Para que tenham mais atenção. Não gostaríamos que vivêssemos mais outro incidente desse tipo.
2: Genuína Nangundo, administradora de Mutipuês, e o incêndio ocorrido numa residência no final da tarde desta sexta-feira na cidade de Mutipuês, em Cabo Delgado. Somari Gilberto, Rádio Moçambique, em Anguabi.
0: Explosão de uma botija de gás de cozinha mata duas pessoas e feriu outras duas em Mutipuês, província de Cabo Delgado. São 12 horas e 35 minutos. O presidente da República e comandante-chefe das Forças de Defesa e Segurança, Daniel Chapo, exige maior disciplina, profissionalismo e respeito pelos direitos humanos aos membros da Unidade de Operações Especiais e de Reserva da PRM como condições fundamentais para a defesa da ordem pública e da segurança dos cidadãos. O chefe de Estado falava ontem na cerimônia de encerramento do 20º curso daquela unidade policial realizada em Macanzene, distrito da Manhissa, província de Maputo. Reporta o jornalista Stélio Manhissa.
4: O presidente da República, Daniel Chapo, afirmou que a especialização policial deve ser acompanhada por uma responsabilidade acrescida no exercício das funções, alertando que a capacidade de intervenção não coloca os agentes acima da lei.
1: Quanto maior for a capacidade operacional de uma força, maior deve ser a sua disciplina. Quanto maior for a autoridade que lhe é conferida, maior deve ser a sua responsabilidade e competência. Quanto maior for o seu poder de intervenção, maior deve ser o respeito pela lei, pelos direitos humanos, pelos direitos fundamentais dos cidadãos.
4: O presidente sublinhou que a formação de forças especializadas constitui um investimento estratégico para o reforço da segurança pública e para o desenvolvimento do país, numa altura em que a criminalidade assume formas cada vez mais complexas, incluindo o terrorismo, o tráfico de drogas, o rapto e o tráfico de seres humanos.
1: Sabemos que não existe e não existirá independência econômica onde não há ordem e segurança pública, onde não há paz e não há segurança. Por isso, investir na formação de homens e mulheres para a corporação policial é colocar mais um bloco nesta grande obra do lançamento dos alicerces para a nossa independência econômica.
4: No combate à criminalidade, o chefe de Estado destacou igualmente a importância da prevenção, da recolha de informações e da coordenação entre instituições de defesa e segurança, defendendo que a resposta às ameaças deve ser antecipada.
1: E o segredo do sucesso é a antecipação. No mundo do crime, é como em saúde. Vale mais prevenir do que remediar. Não podemos esperar que a ameaça aconteça para depois começar a preparar a resposta. Não é assim como se atua no mundo do crime. Precisamos de profissionais que compreendam que a informação, o conhecimento, a tecnologia e a capacidade de coordenação são os componentes essenciais da atividade de segurança, sempre com antecedência. Nenhuma unidade militar, policial ou paramilitar deve atuar isoladamente quando a natureza da ameaça exige coordenação institucional.
4: Na ocasião, Daniel Chapo apelou aos cidadãos que possuem armas de fogo em situação irregular para que procedam à sua entrega voluntária às autoridades no âmbito do plano operativo Amnistia 2, que, segundo o presidente, decorre até dezembro deste ano. Chapo advertiu que, terminado o prazo, o Estado poderá recorrer à recolha coerciva das armas nos termos da lei.
1: Quem tem arma de fogo guardada em casa, enterrada algures ou escondida em qualquer lugar, ou ainda quem tem uma arma cuja licença de porte já venceu, que entregue o mais urgente possível às autoridades. Ninguém será questionado, punido ou detido se entregar voluntariamente. Depois do prazo, quem for encontrado com uma arma de fogo em situação irregular vai sentir a mão pesada do Estado moçambicano. O Estado vai ser duro e nem teremos contemplações.
4: Dirigindo-se aos finalistas do curso de Unidade de Operações Especiais e de Reserva da Polícia da República de Moçambique, o alto magistrado da nação apelou ao respeito pela farda policial, advertindo-os sobre o seu envolvimento em práticas de corrupção e outros atos criminosos.
1: Dignifiquem a farda que vestem. Não queremos ver e nem ouvir que um dos finalistas deste curso se envolveu em atos de corrupção, de venda de armas, de tráfico de drogas, de raptos, de venda ou aluguer de armas, de envolvimento em outros tipos de crimes. Quem se envolver em atos criminais, tomaremos medidas drásticas contra o mesmo.
4: Presidente da República, Daniel Chapo, apelando aos agentes da Unidade de Operações Especiais e de Reserva da Polícia da República de Moçambique, que encerraram a sua formação esta sexta-feira, a colocarem os conhecimentos adquiridos ao serviço das comunidades, atuando com firmeza, responsabilidade e respeito pela lei na defesa da paz, da tranquilidade pública e da segurança dos moçambicanos.
0: Comandante-chefe das Forças de Defesa e Segurança exige maior disciplina, profissionalismo e respeito pelos direitos humanos aos membros da PRM como condições fundamentais para a defesa da ordem pública e segurança dos cidadãos. E o Partido Frelimo entende que o combate à corrupção é uma das ferramentas importantes na conquista da independência econômica que se almeja no país. A posição foi manifestada pelo primeiro secretário do Comitê Provincial da Frelimo em Cabo Delgado, que falava ontem em Palma no início da sua visita de 3 dias ao distrito. José Calime disse que não há nenhuma economia que prospera com índices elevados de corrupção. Os detalhes por Carmona Luiz.
5: José Elias Calime disse que os praticantes deste mal não só mancham o bom nome das instituições como também põe em causa a credibilidade da Frelimo, que suporta o governo.
6: A corrupção é um mal que corrói a nossa governação. A corrupção é um mal que mancha o nosso partido. A corrupção é um mal que deve ser combatido por todos nós. Então foi para lá o hospital para a porteira poder lhe ajudar a tirar a criança. Mas a porteira diz dar lá chá. Onde vai tirar o chá? E esta mamãe está lá a trabalhar, cada fim do mês tem dinheiro, tem salário. E essa que está para dar parto, se calhar nem trabalha. Mesmo um medical não tem. Quando, por exemplo, se lança concurso para as vagas, diz para você passar, dê-me tanto. Mas a pessoa que vai para lá vai procurar emprego porque não trabalha, não tem dinheiro. E esse dinheiro ele vai tirar de onde? Um polícia de trânsito está aí parado. Esconde nota embaixo da carta de condução, o motorista. Depois entrega ao polícia. São casos reais que nós assistimos. E é uma pessoa só.
5: O combate à corrupção, segundo o político, é papel coletivo. Pelo que todos os cidadãos devem engajar-se afincadamente nessa luta. É que ninguém deve conformar-se com atitudes corruptas. Daí a necessidade de se denunciar às autoridades.
6: E nós temos de ter coragem de denunciarmos. Porque se você não faz isso, se não denuncia, os dirigentes não vão saber o que está acontecendo. Não estarás a ajudar o nosso presidente a fazer o seu trabalho. Há muitos casos desta natureza. É verdade ou mentira? Por isso o nosso presidente está comprometido para acabar com a corrupção. Se não puder denunciarmos, não estaremos a ajudar ao nosso presidente.
5: O primeiro secretário da Frelimo em Cabo Delgado, José Elias Calime, que divulgou algumas decisões da 4ª Sessão Extraordinária do Partido, realizada em agosto findo na província de Manica, exorta os membros e simpatizantes a participarem ativamente na preparação do 13º Congresso, agendado para julho do próximo ano em Nampula. Carmona Luiz, Rádio Moçambique, em Palma.
0: Noutras notas da atualidade nacional, mais de 3.400.000.000 de dólares norte-americanos, o equivalente a pouco mais de 217.000.000 de meticais, serão investidos nos próximos anos em novos projetos de desenvolvimento socioeconômico na província de Tete, com destaque para o setor energético. Jornalista Isaura Afonso desenvolve a notícia.
7: Do montante global, mais de 1.800.000.000 de dólares serão destinados ao projeto hidrelétrico de Lupata, estando o valor remanescente previsto para a central de Manje, o empreendimento hidrelétrico de Mpandankua e a central fotovoltaica de Chirodzi. A informação foi avançada por Jafar Abdullahi, presidente do Conselho de Administração da EMOSE, na Conferência Internacional de Investimentos de Tete. Segundo a fonte, parte destes investimentos deverá igualmente contribuir para a viabilização de soluções de seguros em diferentes áreas de intervenção socioeconômica, abrangendo a província de Tete e outras regiões do país.
8: 3,4 mil milhões de dólares parece pouco, mas para seguro é bastante. Embora constatamos que também esse capital está concentrado na área de energia, que conta em volta de 72%, e o remanescente na extração e processamento de ferro, tanto como é o caso do ferro de Chiúta. Tanto, este é um dos projetos que tanto é destacável por conta do volume do investimento que se espera realizar. Olhando aquilo que é o setor do seguro, o panorama econômico deste subsetor indica que Moçambique tem uma média anual de prêmios emitidos em volta de 20,5 mil milhões de meticais. Portanto, o crescimento ainda é tímido, no entanto, quando vamos a Tete, é tímido ainda mais, porque os valores são diminutos. Importa referir que estes valores são estimados, uma vez que, provavelmente, parte dos riscos que estão colocados em Tete também são contabilizados, tanto ao nível da sede do Maputo.
7: Os investimentos previstos poderão reforçar a capacidade de produção de energia, criar oportunidades de negócio e impulsionar o desenvolvimento econômico num contexto em que Tete procura consolidar a sua posição como destino estratégico para grandes projetos de investimento. Isaura Afonso, em Tete.
0: O Porto de Maputo inicia na segunda-feira a dragagem de aprofundamento do seu canal de acesso, uma obra estimada em cerca de 150 milhões de dólares. Com esta obra, o canal de acesso ao porto vai ser preparado para receber navios com cerca de 366 metros de comprimento, capacidade até 14 mil unidades, equivalente a 20 pés, e profundidades máximas na ordem dos 15,3 metros. Um comunicado da Sociedade de Desenvolvimento do Porto de Maputo, MPDC, refere que a largura vai passar dos atuais 110 metros nas zonas retas e 150 metros nas curvas para aproximadamente 210 e 295 metros, respectivamente. Está prevista igualmente uma nova bacia de manobra com cerca de 660 metros de diâmetro. Jornal da Tarde da Rádio Moçambique. Seguimos para a província de Manica, onde mais de 7.700 mulheres apresentaram resultados positivos no rastreio de cancro do colo do útero de janeiro a setembro deste ano. Os dados foram divulgados pela governadora Francisca Tomás na 4ª Sessão Ordinária da Assembleia Provincial de Manica. Os detalhes por Lissamo Xingoma.
9: Segundo Francisca Tomás, no período de referência, foram rastreadas 57.542 mulheres, das quais 7.717 apresentaram resultados positivos no rastreio do cancro do colo do útero. Em relação ao cancro da mama, foram rastreadas 57.363 mulheres, tendo sido identificados 755 resultados positivos. A governadora destaca o aumento da procura dos serviços de rastreio, sobretudo entre as mulheres.
10: Estes dados revelam, por um lado, uma tendência crescente na procura dos serviços de rastreio, sobretudo entre as mulheres, o que demonstra uma maior consciencialização das nossas comunidades sobre a importância da prevenção e do diagnóstico precoce. Por outro lado, indicam uma redução do número de casos positivos identificados, quando comparados com o igual período do ano anterior, aspectos que devem ser analisados à luz da evolução da cobertura e dos critérios de rastreio.
9: Francisca Tomás apela ao reforço às ações de sensibilização sobre a importância do rastreio e da prevenção dos cancros do colo do útero e da mama.
10: Apelamos igualmente às famílias, aos líderes comunitários e religiosos, às organizações sociais, aos partidos políticos, às empresas e aos meios de comunicação social, para que nos ajudem a levar esta mensagem a todos os cantos da província, incentivando as mulheres e os homens a assumirem uma atitude mais ativa na prevenção e no cuidado da sua saúde.
9: Recorda-se que outubro é dedicado à consciencialização da sociedade sobre a importância da prevenção e do diagnóstico precoce do cancro da mama e do colo do útero. A partir da cidade de Chimoio, Lissamo Xingoma.
0: E a província de Inhambane dispõe de estoque de medicamentos para o tratamento de várias doenças nos próximos 3 meses, reporta Venâncio Macamo.
11: O setor de saúde de Inhambane assegura a disponibilidade de medicamentos para o tratamento de doenças em todas as unidades sanitárias para os próximos 3 meses. Esta semana, diversos medicamentos foram descarregados nos armazéns provincial e intermédio de Vilanculo para a sua respectiva distribuição na semana que vem. O diretor do Serviço Provincial de Saúde de Inhambane, Nelson Muzangair, diz que as unidades sanitárias com condições de realizar cirurgias já o fazem normalmente e, em breve, farão em 100%.
12: A província de Inhambane teve déficit no passado e nos últimos meses os programas operatórios estão sendo muito bem acautelados. O ritmo não é a 100%, porém estamos a realizar todas as cirurgias programadas. Se fazíamos 100 cirurgias por dia, passávamos a fazer 80, 50, mas hoje voltamos aos números anteriores de procedimento cirúrgico. O calendário seguro, neste momento que recebemos esse lote de reforço, a partir do dia 5 faremos a redistribuição em todos os distritos centro e sul, visto que o norte temos o armazém intermediário de Vilanculos. E neste momento também recebemos motorizadas para inspeção desses processos.
11: Nelson Muzangair, diretor do Serviço Provincial de Saúde de Inhambane, assegurando a disponibilidade de medicamentos para o tratamento de doenças em todas as unidades sanitárias para os próximos 3 meses. Venâncio Macamo, Inhambane.
0: O setor da saúde em Inhambane assegura a disponibilidade de medicamentos para o tratamento de doenças em todas as unidades sanitárias para os próximos 3 meses. E o Ministério da Agricultura, Ambiente e Pesca estuda mecanismos de prevenção dos impactos do fenómeno El Niño nas províncias do centro e sul do país. A informação foi prestada pelo titular da pasta deste setor, Roberto Albino, e chamo de novo em antena o jornalista Stélio Manhissa.
4: O ministro da Agricultura, Ambiente e Pescas, Roberto Albino, alerta que as previsões apontam para um fenómeno cuja intensidade poderá estar entre os mais fortes nos últimos 70 anos, com riscos para a produção agrícola, a segurança alimentar e os meios de subsistência das famílias moçambicanas.
13: Devemos privilegiar a operacionalização das infraestruturas existentes, a recuperação dos regadios e equipamentos paralisados, a melhoria dos serviços de extensão e a disponibilização oportuna dos fatores de produção, a gestão eficiente da água e o reforço da resiliência das comunidades, para minimizar os impactos sobre a segurança alimentar e os meios de subsistência das famílias moçambicanas.
4: O governante defende a mobilização antecipada de recursos, a gestão eficiente da água e a adaptação das práticas de produção agrária, apelando igualmente ao aproveitamento das condições climáticas favoráveis na região norte, de modo a compensar eventuais perdas nas regiões afetadas pela seca.
13: Os próprios diretores provinciais da zona norte mostraram a sua prontidão para que, de facto, possam acelerar e ampliar a sua capacidade produtiva para compensar as eventuais percas que teremos nas zonas afetadas pelo El Niño. Estamos muito felizes com essa vossa prontidão combativa.
4: O ministro Roberto defende igualmente maior articulação entre os níveis central, provincial e distrital, bem como uma aplicação rigorosa dos recursos públicos, privilegiando a recuperação dos regadios e equipamentos paralisados e a melhoria dos serviços de extensão agrária.
13: A agricultura, o ambiente e as pescas fazem parte de um mesmo ecossistema de desenvolvimento. Por isso, é reforçar a nossa integração. Precisamos de um só quadro de prioridades, de maior articulação entre o nível central, provincial e distrital e de intervenções que se complementem nos territórios. A província e o distrito não devem ser vistos apenas como locais de execução de resoluções centrais. Devem participar na identificação dos problemas, na definição das soluções e na avaliação dos resultados.
4: O ministro da Agricultura, Ambiente e Pescas, Roberto Albino, falava esta sexta-feira na Matola, província de Maputo, no encerramento do primeiro Conselho Coordenador da instituição, onde também apontou a necessidade de reforçar a fiscalização dos insumos agrícolas e combater a circulação de sementes falsas, destacando a importância do sistema digital de fiscalização e rastreio para garantir a qualidade das sementes e a chegada dos meios de produção aos beneficiários.
0: O país celebra amanhã 50 anos de cooperação Moçambique e Unesco. No quadro deste efeméride, a Rádio Moçambique entrevistou a ministra da Educação e Cultura, Samaria Tovela. Os detalhes por Cláudio Duane. Boa tarde.
14: Boa tarde, Jacinta Nhamitambo. O governo está a trabalhar com a Organização das Nações Unidas para a Educação, Ciência e Cultura, Unesco, para garantir uma efetiva mobilidade regional e não só de qualquer profissional. A ministra da Educação e Cultura explicou que a estratégia das Nações Unidas sobre mobilidade vai permitir que um profissional possa ter integração em qualquer país do mundo. A Samaria Tovela fez saber que neste momento Moçambique e vários países de África estão a trabalhar na harmonização da estratégia das Nações Unidas sobre os padrões de qualificações.
15: Para que efetivamente a mobilidade tanto dos docentes e, por outro lado, dos graduados, dos profissionais, possa ser efetiva a nível não só do continente, mas a nível do mundo. E isso significa padronizarmos aquilo que são as competências essenciais, reconhecer que qualquer graduado num país pode efetivamente ter a integração no outro, qualquer profissional num país pode ter. Então é um caminho longo, mas estamos todos a trabalhar no sentido de podermos todos, o mais rápido possível, estarmos dentro desta, que é a mobilidade, acima de tudo, dos profissionais e partindo, portanto, da mobilidade dos docentes, dos estudantes e dos profissionais.
16: E a ministra da Educação e Cultura falava em entrevista à Rádio Moçambique a propósito dos 50 anos da cooperação Moçambique e a Organização das Nações Unidas para a Educação, Ciência e Cultura, Unesco, que se assinalam amanhã domingo. A cooperação entre Moçambique e Unesco é marcada por parcerias estratégicas na educação, ciência, cultura, comunicação e resiliência climática. A Samaria Tovela diz que a cooperação entre Moçambique e Unesco é excelente e estão a tornar as políticas nacionais de educação inclusivas e abrangentes.
17: A cooperação é excelente com a Unesco, é excelente e sobretudo é pertinente. A nossa adesão foi exatamente em 1976, um ano após a independência, o que revela a pertenência de Moçambique fazer parte da Unesco. Como países africanos estamos 54, mas acima de tudo é para entrarmos dentro daquilo que são as políticas, as dinâmicas ligadas basicamente à área da educação e, por outro lado, também a ciência, que integra a componente educação, a componente cultura. E, para além disso, há assuntos transversais. Nós temos aqui também a questão da comunicação, né?
16: Ministra de Educação e Cultura, Samaria Tovela, em entrevista à Rádio Moçambique, a propósito da passagem amanhã dos 50 anos da cooperação Moçambique e Unesco, uma entrevista a escutar próxima segunda-feira, às 20 horas.
0: Celebra-se amanhã 50 anos da cooperação Moçambique-Unesco. Já em Gaza, o setor da educação no distrito de Xai-Xai prevê matricular para o próximo ano de 2027 mais de 3.800 alunos de novos ingressos ao ensino escolar. Trata-se de matrículas para crianças que completam 6 anos até junho do próximo ano e que vão ingressar pela primeira vez. O processo de inscrição foi lançado ontem na cidade de Xai-Xai. Como nos dá conta o jornalista Bonifácio Novela.
18: Na ocasião, a administradora do distrito de Xai-Xai, Avelina Nhazimo, apelou o envolvimento de todos os estratos da sociedade para o seu empenho e envolvimento na mobilização dos pais ou encarregados de educação para matricular as crianças antecipadamente. Avelina Nhazimo frisou que as matrículas de primeira a nona classes são gratuitas no Sistema Nacional de Educação, daí a relevância de levar todas as crianças ao processo de ensino-aprendizagem.
19: O cumprimento desta meta constitui um desafio que deve mobilizar a todos. Por isso, apelamos ao Conselho de Escola, às lideranças comunitárias e a todos os atores locais para que assumam um papel ativo na divulgação do período de matrículas, garantindo que a informação chegue a todas as comunidades e famílias do nosso distrito.
18: As matrículas para os novos ingressos da primeira classe arrancaram a 1 de outubro corrente à escala nacional. Da cidade de Xai-Xai, Bonifácio Novela.
0: Na atualidade internacional, o presidente sul-africano assegura que a polícia diz que a situação de violência está acautelada e que as forças de segurança têm a situação controlada em Durban após uma sexta-feira de caos e forte violência. Reporta o correspondente de Moçambique, Eduardo Figurão.
20: A polícia foi obrigada a disparar gás lacrimogéneo para dispersar uma multidão que protestava contra a imigração ilegal. Os protestos rapidamente degeneraram em confrontos e no saque de várias lojas pertencentes a cidadãos estrangeiros. Ontem, a partir da província de Free State, Cyril Ramaphosa confirmou a suspensão da diretiva sobre o processamento de pedidos de asilo. O documento vai agora ser reavaliado. Após uma avaliação minuciosa, tivemos de suspender a diretiva para podermos analisar toda a situação. Estamos a acompanhar os desafios que estão a surgir em Durban e a nossa equipa de segurança tem a situação controlada. Estamos a trabalhar para garantir que não haja perda de vidas. Apesar das garantias do presidente, o governador da província de KwaZulu-Natal, Tamin Tuli, não quer correr riscos e já pediu o envio do exército para conter a violência xenófoba. O pedido de intervenção militar foi feito ao ministro interino da polícia. Durante a última noite, no centro de Durban, os manifestantes dividiram-se em pequenos grupos e saquearam vários estabelecimentos comerciais numa noite de trabalho redobrado para as forças da ordem.
0: Com esta informação termina o Jornal da Tarde da Rádio Moçambique. Trabalharam para si Leonardo Matimeli na sonorização, na edição e apresentação, Jacinta Nhamitambo. Boa tarde e bom fim de semana.
3: 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São 13 horas em Moçambique.
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1: Alô Gaza, alô estimado ouvinte, alô amantes da boa música moçambicana. Está no ar o programa Nanga Lacaia, a parada musical que valoriza os nossos artistas, promove os talentos da província e dá ao público a oportunidade de decidir quem merece chegar à grande final. Caro ouvinte, a nossa corrida está cada vez mais emocionante. Depois do apuramento de 7 finalistas, estamos agora numa nova etapa, a disputa pelo 8º lugar na grande final. E nesta fase de apuramento, cada voto conta, cada participação pode fazer a diferença entre continuar na competição ou ficar para trás. Na sua companhia estamos Jaime Vanécio na produção e apresentação, Carlos Matzinho na coordenação e Mariamo Ibrahimo na sonorização e montagem. Boa audição.
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1: Na edição anterior, conhecemos o 7º finalista desta grande competição musical. O concorrente Pastor Horácio foi apurado semana passada com a canção Nkaisele, leva o código UKPA36 e já garantiu o seu lugar entre os finalistas da edição 2026.

0: Parabéns ao artista e a todos que contribuíram para a sua passagem à final do concurso Unangalakaya. A sua conquista demonstra que a participação do público é fundamental para o sucesso dos nossos artistas. Aos restantes concorrentes, a corrida continua aberta. Ainda há lugares por preencher e novas oportunidades para conquistar o público. E por falar em lugares a preencher, faltam apenas dois lugares. A nona posição e o décimo finalista, neste caso, é que faltam para preenchermos os 10 finalistas do concurso musical Unangalakaya edição 2026. 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Atenção! O concurso musical Unangalakaya vai premiar nesta edição 2026 as categorias de canção mais votada, melhor voz, melhor canção, artista revelação e prémio carreira. A distinção da canção mais votada terá em conta o número total de votos acumulados pelo finalista ao longo de toda a competição, desde a primeira fase. Não se esqueça, no Unangalakaya o público continua a ter um papel fundamental nesta caminhada. Cada voto conta e pode fazer a diferença na corrida finalíssima.
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0: Caro ouvinte, os números desta semana deixam-nos uma mensagem importante. Precisamos de maior participação do público na votação. O Unangalakaya é uma competição que depende também do envolvimento dos ouvintes. Os artistas apresentam o seu talento, mas é o público que, através de votos, ajuda a determinar o percurso de cada canção. Por isso, apelamos a todos os fãs, familiares, amigos e admiradores da música moçambicana a votarem nos vossos artistas preferidos. Não basta ouvir, gostar e partilhar uma canção. É importante também participar ativamente na competição através do seu voto utilizando o sistema oficial do concurso.
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0: A música moçambicana está em votação no Unangalakaya 2026. Quer apoiar o seu artista favorito? É muito fácil. Marque agora asterisco 744 cardinal no seu telemóvel, escolha a opção parada musical, depois quero votar. A seguir, digite o código da canção do seu artista favorito, por exemplo, o K00, e confirme o seu voto. 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Confira bem o código da canção e faça a diferença na carreira do seu artista favorito. 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Não se esqueça, a sua participação fortalece a música moçambicana. O seu voto pode fazer a diferença. Entretanto, algumas canções continuam em espera por insuficiência de votos registados. Aos artistas que ainda não conseguiram mobilizar votação suficiente, deixamos uma mensagem de encorajamento. Não desistam. Continuem a divulgar as vossas músicas, mobilizem os vossos fãs e incentivem a votação pelos canais oficiais. Esta semana, na lista de espera, estão Brada Lewis featuring Sista C, canção Aidonzene, código UK04, Be Honest, canção Aqueceu Demais, código K29, FG Music, canção Tintsume, código K40, Ken B, canção Anos de Poco, código K19, Futura Doutora, canção Horrenzeveta, código K42, Retorno, canção Maria, código K10, PG, canção Nitatsamala, código K13, Malanzele, canção Jealous Down, código K15, DJ César, canção Shindotan, código K05, Bamusa, canção Jura no Poila, código K38, Boti James, canção Rombo, código K09, Jalaguachene, canção Gwenza, código K03, Tonish Sangasanga, canção Mazunga, código K04, Chufista, Kusha Kusha, código UK08, Ismael Bagunça, código K11, Ausembongane, canção Nilocila, código UK16, Kakalaza, Nakombela Machaca, código K17, Mr. Genuine, canção Takura, código K18, Chofista, canção Kusha Kusha, código K08, Dr. Meat, canção Noko Nirila, código UK22, e King Manyanga, canção Dambe, código UK43. Lembramos, a ausência de votos suficientes nesta semana não deve ser confundida com falta de talento. É um sinal de que precisamos de maior mobilização e participação do público através da votação.
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0: 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Avançamos e agora vamos conhecer as canções que registaram votos no sistema durante o período de 2 a 8 de outubro. Importa referir que esta semana se registou uma fraca participação na votação. Por essa razão, apresentamos apenas canções que constam do relatório do sistema com votos. E entramos assim para as 10 mais da semana. Esta semana, no décimo lugar, temos June Taylor, canção Darling, código K14, com um voto.

oitavo lugar, Mista Chiqueto, canção O Rombo, código o K20 com 2 votos.

0: Chega.
1: Terceiro lugar, Macanjoana, canção Muzeno, código K44, com 30 votos.

0: Esta semana, no segundo lugar, temos Dona Marta com a canção Nifungile. Código K35 registrou 110 votos.
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1: A música moçambicana está em votação no Nangalakaia 2026. 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A seguir, digite o código da canção do seu artista favorito, por exemplo, o K00, e confirme o seu voto. 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Confira bem o código da canção e faça a diferença na carreira do seu artista favorito. 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Entramos para o momento mais esperado. Quem vai ocupar esta semana o primeiro lugar? Ai, ai, ai, aqui é o momento mais aguardado. Atenção, senhores e senhoras, o resultado está confirmado. A canção mais votada desta semana é do AB Gchecha, canção intitulada Meu Gueto. Código K30 conseguiu dos seus fãs 115 votos e junta-se aos finalistas do Nangalakaia 2026. Os nossos parabéns ao artista e seus fãs pela conquista. Aqui está a força do voto público. ABG Checha, em nome artístico de Abílio Albano Miambo, artista moçambicano que atua no ritmo rap e hip-hop. Jovem talento da nova geração, ABG Checha destaca-se pelas letras que retratam o cotidiano da juventude, a vida nas comunidades, o amor, a superação e a realidade social de Gaza e do país. Com músicas a ganhar espaço nas ruas e nas plataformas digitais, ABG Checha é hoje uma das vozes promissoras do rap em Gaza e tem colaborado com vários artistas e produtores locais. É estreante neste concurso musical. Os nossos parabéns a ABG Checha, apurado como oitavo finalista do Nangalakaia edição 2026.

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1: Os nossos parabéns mais uma vez a BG Checha, apurado como oitavo finalista do Nangalakaya edição 2026. A disputa pelo nono lugar está aberta e a expectativa aumenta cada semana. Quem será o próximo artista a juntar-se aos oito finalistas já apurados? A resposta está nas mãos do público. 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Quer apoiar o seu artista favorito? É muito fácil. Marque agora asterisco 744 cardinal no seu telemóvel, escolha opção parada musical, depois quero votar. A seguir, digite o código da canção do seu artista favorito, por exemplo, o K00, e confirme o seu voto. Cada voto custa apenas 10 meticais e pode votar quantas vezes quiser. Confira bem o código da canção e faça a diferença na carreira do seu artista favorito. 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Continua a acompanhar o Nangalakaya, divulga sua canção preferida e participe na votação. Chegamos assim ao fim de mais uma edição do Nangalakaya, edição 2026. Hoje destacamos a classificação semanal, chamamos a atenção para a fraca votação registada e reforçamos o apelo à participação de todos na votação. O público é que decide quem avança e quem fica através do seu voto. A corrida está a ganhar velocidade. Sete finalistas já garantiram o seu lugar, mas a disputa continua para o apuramento do nono finalista. Não deixe o seu artista favorito sem apoio. Vote, mobilize os seus amigos e faça parte desta grande festa da música moçambicana. Por hoje ficamos por aqui. Despedem-se Jaime Vanessio na produção e apresentação, coordenação Carlos Matzinha e na sonorização e montagem Mariamo Ibrahimo. Até a próxima edição. Muito obrigado pela companhia.
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0: Rádio Moçambique, em pessoa de Ponsofera, Gaza, Lemos, hoje da Oeira, de quando a Manacas de cá, 14 horas.
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0: Camacuã, irmão, uma estrela muito internacional, onde se tornou?
2: Entrega voluntária às autoridades no âmbito do plano operativo Amnistia 2, que decorre até dezembro deste ano. Daniel Chapo adverte que, terminado o prazo, o Estado poderá recorrer à recolha coerciva das armas nos termos da lei.
3: Queremos deixar uma mensagem para todos. Quem tem arma de fogo guardada em casa, enterrada algures ou escondida em qualquer lugar, ou ainda quem tem uma arma cuja licença de porte já venceu, que entregue o mais urgente possível às autoridades. Ninguém será questionado, punido ou detido se entregar voluntariamente. Por isso, o programa chama-se Amnistia.
2: Daniel Chapo falava ontem na cerimônia de encerramento do 20º curso da Unidade de Operações Especiais e de Reserva da Polícia da República de Moçambique, realizada em Macanzene, distrito da Manhissa, província de Maputo. Mais de 7.700 mulheres testaram positivo para o cancro do colo do útero de janeiro a setembro deste ano na província de Manica. O número resulta do rastreio de um total de 57.540 mulheres. Ainda no mesmo período, foram rastreadas 57.300 mulheres para o cancro da mama, tendo sido identificados 755 resultados positivos. São dados divulgados pela governadora de Manica, Francisca Tomás, na 4ª sessão ordinária da Assembleia Provincial.
4: Estes dados revelam, por um lado, uma tendência crescente na procura dos serviços de rastreio, sobretudo entre as mulheres, o que demonstra uma maior consciencialização das nossas comunidades sobre a importância da prevenção e do diagnóstico precoce. Por outro lado, indicam uma redução do número de casos positivos identificados, quando comparados com o igual período do ano anterior, aspectos que devem ser analisados à luz da evolução da cobertura e dos critérios de rastreio.
2: Francisca Tomás apela ao reforço das ações de sensibilização sobre a importância do rastreio e da prevenção dos cancros do colo do útero e da mama. Mais de 3.400 mil milhões de dólares norte-americanos, o equivalente a pouco mais de 217 mil milhões de meticais, serão investidos nos próximos anos em novos projetos de desenvolvimento socioeconômico na província de Tete. Jornalista Isaura Afonso.
5: Do montante global, mais de 1.800 mil milhões de dólares serão destinados ao projeto hidroelétrico de Lupata, estando o valor remanescente previsto para a central de Manje, o empreendimento hidroelétrico de Mpandankua e a central fotovoltaica de Chirodzi. A informação foi avançada por Jafar Abdullahi, presidente do Conselho de Administração da EMOSE, na Conferência Internacional de Investimentos de Tete. Segundo a fonte, parte destes investimentos deverá igualmente contribuir para a viabilização de soluções de seguros em diferentes áreas de intervenção socioeconômica, abrangendo a província de Tete e outras regiões do país. Isaura Afonso, em Tete.
2: O governo diz estar a trabalhar com a Organização das Nações Unidas para a Educação, Ciência e a Cultura, Unesco, para garantir uma efetiva mobilidade regional e não só de qualquer profissional. A ministra da Educação e Cultura explicou que a estratégia das Nações Unidas sobre mobilidade vai permitir que um profissional possa ter integração em qualquer país do mundo. Samaria Tovela fez saber que, neste momento, Moçambique e vários países da África estão a trabalhar na harmonização da estratégia das Nações Unidas sobre os padrões de qualificações.
6: Para que efetivamente a mobilidade, tanto dos docentes e, por outro lado, dos graduados, dos profissionais, possa ser efetiva a nível não só do continente, mas a nível do mundo. E isso sim, significa padronizarmos aquilo que são as competências essenciais, reconhecer que qualquer graduado num país pode efetivamente ter a integração no outro, qualquer profissional num país pode ter. Então é um caminho longo, mas estamos todos a trabalhar no sentido de podermos todos, o mais rápido possível, estarmos dentro desta, que é a mobilidade, acima de tudo, dos profissionais, e partindo, portanto, da mobilidade dos docentes, e dos estudantes e dos profissionais.
2: A ministra da Educação e Cultura falava em entrevista à Rádio Moçambique a propósito dos 50 anos da cooperação Moçambique e Unesco, que se assinalam amanhã. Na atualidade internacional, o presidente sul-africano Cyril Ramaphosa garante que as forças de segurança têm a situação sob controle em Durban após uma sexta-feira de caos e forte violência. Detalhes com o correspondente Eduardo Figurão.
7: A polícia foi obrigada a disparar gás lacrimogéneo para dispersar uma multidão que protestava contra a imigração ilegal. Os protestos rapidamente degeneraram em confrontos e no saque de várias lojas pertencentes a cidadãos estrangeiros. Ontem, a partir da província de Free State, Cyril Ramaphosa confirmou a suspensão da diretiva sobre o processamento de pedidos de asilo. O documento vai agora ser reavaliado. Apesar das garantias do presidente, o governador da província de KwaZulu-Natal, Tamin Tuli, não quer correr riscos e já pediu o envio do exército para conter a violência xenófoba. Rádio Moçambique, Eduardo Figurão, Joanesburgo.
2: Foram as notícias das 14, escuta as próximas quando for 18 horas. 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

0: simplesmente vamos tentar jogar na ofensiva, não vamos defender, não vamos entrar para defender, vamos fazer o nosso habitual sistema que é, podemos variar, obviamente, dependendo do próprio adversário e do momento, nós respeitamos os momentos de futebol. Então, aí vai ser um grande espetáculo, sinceramente, para quem for ao campo.
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2: Que apostamos numa planificação que não seja apenas uma lista de atividades, mas um verdadeiro instrumento de transformação económica e social. Entre os grandes desafios que continuamos a enfrentar, destacam-se a necessidade de acelerar a produção e a produtividade, melhorar o acesso aos serviços básicos, fortalecer as infraestruturas económicas e sociais, criar mais oportunidades para os jovens, melhorar a capacidade de resposta perante os efeitos das mudanças climáticas e dos eventos extremos. Temos igualmente o desafio de continuar a mobilizar recursos e parcerias para responder às necessidades da província, num contexto em que recursos públicos são limitados e as necessidades sociais são crescentes. Outro desafio fundamental é garantir que cada recurso público seja transformado em maior valor para o cidadão.
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4: a vender tudo, prometo que fazer as contas. Daqui a um ano é que voltaremos até a inovacimento aérea, a produção. Prometo tirar aquilo que quero comer e fazer as contas, quantas famílias têm em casa, o que vai acontecer, etc, etc. E depois vai vender aquilo que é o essencial e comprar o essencial.
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2: Enquanto criança eu pratiquei o desporto, estudei, e poder que tem o desporto é a disciplina. Quem pratica o desporto deve cumprir um conjunto de regras pessoais e em grupo. E o cumprimento de regras pessoais em grupo fazem da pessoa um ser humano completo. Compensa compreender que a vida não é feita sem regras. E isto é importante para os mais jovens, fora da parte física e emocional. E por isso, quando dou material escolar, equipamentos esportivos, bolas de futebol, que é aquilo que eu pratiquei, podia ser de basquete, mas eu pratiquei o futebol e aí é onde eu me identifico. Acho que estou a tentar deixar esta mensagem para os jovens. E quando lhes ofereço o jornal Notícias para poderem ler, é para poderem primeiro ter a cultura da leitura. Muitas das vezes as oportunidades que nos vêm à vida são fruto da cultura. Da cultura que vem através da leitura. E o jornal é uma fonte primária de desenvolvimento da informação, mas também da capacidade de leitura. Então, temos que conciliar essas coisas. E é isso que eu quis dizer aos meninos. Espero muito sinceramente que eles tenham compreendido esta mensagem e possam naturalmente inspirar-se e poderem ser muito melhores daquilo que se calhar nós, a nossa geração está a fazer.
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2: Enquanto criança eu pratiquei o desporto, estudei, e poder que tem o desporto é a disciplina. Quem pratica o desporto deve cumprir um conjunto de regras pessoais e em grupo. E o cumprimento de regras pessoais em grupo fazem da pessoa um ser humano completo. Compensa compreender que a vida não é feita sem regras. E isto é importante para os mais jovens, fora da parte física e emocional. E por isso, quando dou material escolar, equipamento desportivo, bolas de futebol, que é aquilo que eu pratiquei, podia ser de basquete, mas eu pratiquei o futebol e aí é onde eu me identifico. Acho que estou a tentar deixar esta mensagem para os jovens. E quando lhes ofereço o jornal, notícias para poderem ler, é para poderem primeiro ter a cultura da leitura. Muitas das vezes as oportunidades que nos vêm à vida são fruto da cultura. Da cultura que vem através da leitura. E o jornal é uma fonte primária de desenvolvimento da informação, mas também da capacidade de leitura. Então, temos que conciliar essas coisas. E é isso que eu quis dizer aos meninos. E espero muito sinceramente que eles tenham compreendido esta mensagem e possam naturalmente inspirar-se e poderem ser muito melhores daquilo que se calhar nós, a nossa geração está a fazer.
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3: 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Valorizariwa é que a banana vai ter isso, a bela com uma tinhena lá, e tá com a puti de reforçar, de alimentar a seleção escolar.
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0: Esta é a hora certa, estimado ouvinte, de ficarmos atualizados em termos de notícias. Para tal, já está posicionada a jornalista Cristina Xavier. Boa noite.
1: Boa noite, Henrique Dias. Boa noite, ouvindo. O Presidente da República, Daniel Chapo, defende o reforço da capacidade operacional e da formação especializada dos agentes da Unidade de Operações Especiais e de Reserva da Polícia da República de Moçambique. Daniel Chapo falava esta sexta-feira durante a cerimónia de encerramento do 20º curso daquela unidade policial realizado no distrito da Manhissa, província de Maputo. Na ocasião, o chefe de Estado advertiu aos agentes da Unidade de Operações Especiais e de Reserva da PRM sobre o seu envolvimento em práticas de corrupção e outros atos criminais.
2: Dignifique a farda que vestem. Não queremos ver e nem ouvir que um dos finalistas deste curso se envolveu em atos de corrupção, de venda de armas, de tráfico de drogas, de raptos, de venda ou aluguer de armas, de envolvimento em outros tipos de crimes. Quem se envolver em atos criminais, tomaremos medidas drásticas contra o mesmo, sem contemplações.
1: O Presidente da República, Daniel Chapo, falando esta sexta-feira no distrito da Manhissa, província de Maputo, no encerramento do 20º curso dos agentes da Unidade de Operações Especiais e de Reserva da Polícia da República de Moçambique. Perto de 6 mil pacientes padecendo diversas enfermidades foram atendidos este sábado na Vila Sede do distrito da Manhissa, província de Maputo, numa feira de saúde liderada pelo ministro UCNIS. Pormenores por Fernando Sirumo.
3: Trata-se da primeira fase e experiência do Executivo de aproximar os serviços de saúde junto às comunidades que enfrentam dificuldades de acesso aos cuidados sanitários, sobretudo das zonas rurais do país. Nesta feira de saúde, foram mobilizados perto de 250 médicos de diversas especialidades dos Hospitais Central de Maputo e Provincial de Matola, que fizeram testes, recomendações e, para casos graves, transferência para hospitais de referência. Diabetes, tensão arterial, cardiovasculares, oftalmologia, geriatria, pediatria, reumatismo e psiquiatria são alguns dos testes realizados neste evento muito concorrido. Na ocasião, o ministro da Saúde, o CNIS, esclareceu que, com esta iniciativa, abre-se um novo ciclo de atuação do setor de saúde no país, onde o hospital é que vai ao encontro da população, através do que chamou Subsistema de Saúde Comunitária. Fernando Sidumo, Rádio Moçambique, a partir de Manhissa.
1: Na província de Manica está temporariamente suspensa a circulação de veículos pesados na ponte sobre o rio Revoé, na Estrada Nacional 260 de Inicação.
4: Segundo o delegado da Administração Nacional de Estradas, ANE, em Manica, Moisés Zimba, o incidente ocorreu na última sexta-feira, tendo resultado na danificação da estrutura lateral de proteção da ponte que faz o limite entre os distritos de Sussundenga e Makate e ligação à cidade de Chimoio. Moisés Zimba explica que neste momento decorrem trabalhos de avaliação dos danos enquanto se prepara o plano de reparação da infraestrutura.
5: Esta ponte é de extrema importância para a economia local dos distritos Chimoio, Makate, Sundenga e até o distrito de Missouriça. E neste momento já estamos a fazer o plano, portanto, para a reparação desta ponte.
4: De acordo com a fonte, a circulação está a ser permitida de forma condicionada apenas a viaturas ligeiras, sem carga e sem passageiros, bem como a peões, mediante medidas de precaução, enquanto as equipas técnicas monitoram a evolução da situação. De Chimoio, Dine Kassam.
1: No desporto, Bahia de Pemba venceu hoje a União Desportiva de Songo por 1-0 em jogo da 22ª jornada de Moçambola deste ano. Ainda hoje, o Ferroviário de Nampula derrotou o Ferroviário da Beira por 2-0 e o Ferroviário de Nacala bateu a Liga Desportiva de Sofala por 3-2. Outros resultados da ronda são os seguintes: Costa do Sol 2, Ferroviário de Lixinga 0, Associação Desportiva de Pemba 1, Xingal de Tete 0 e Ferroviário de Maputo 1, Associação Desportiva de Vilanculo 0. O Black Bulls comanda o Moçambola com 44 pontos. No estrangeiro, Papa Leão XIV considera inadmissível a pena de morte por atentar contra dignidade da pessoa e privar completamente os condenados da possibilidade de se redimirem. De acordo com a agência de notícias F, o Santo Padre escreveu hoje nas suas 9 contas da rede social X que o bem comum pode ser protegido e as exigências da justiça salvaguardadas sem recorrer à pena capital. O tempo. A cidade de Tete poderá registrar amanhã 35 graus centígrados de temperatura máxima, seguida por Nampula com 33 graus, Vilanculo e Pemba 30, Maputo, Xaxai, Beira, Quelimane e Lixinga 29 e, por último, Inhambane e Chimoio 28 graus centígrados de temperatura máxima. Foram as notícias das 18 às próximas às 19 horas e 30 minutos, inseridas no Jornal da Noite.

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0: Boa noite, caro ouvinte, bem-vindo ao Jornal da Noite. A circulação de veículos pesados está temporariamente suspensa na ponta sobre o rio Revoa, em Manica, na sequência de danos provocados pela passagem de um caminhão com excesso de carga. No desporto, a União Desportiva do Songo, campeã em título, perde na deslocação à Casa do Bahia de Pemba. Já o Costa do Sol sagra-se campeão de futebol feminino na cidade de Maputo. No estrangeiro, pelo menos 19 pessoas foram detidas após os violentos protestos registados na cidade sul-africana de Durban nos últimos dois dias. Destaques do Jornal da Noite referente a este sábado, desde outubro de 2026. Sidone Pires está na sonorização e Cristina Xavier na apresentação. Ótima escuta. O presidente da República, Daniel Chapo, dirigiu ontem no distrito da Manhissa, província de Maputo, o encerramento do 20º curso de unidades de operações especiais e de reserva da Polícia da República de Moçambique. O chefe de Estado defendeu, na ocasião, o reforço da capacidade operacional e da formação especializada da corporação, exigindo disciplina e respeito pela lei. Jornalista Stélio Manhissa.
1: O presidente da República, Daniel Chapo, exige maior disciplina, profissionalismo e respeito pelos direitos humanos aos membros da Unidade de Operações Especiais e de Reserva da Polícia da República de Moçambique, como condições fundamentais para a defesa da ordem pública e da segurança dos cidadãos. O chefe de Estado falava esta sexta-feira durante a cerimónia de encerramento do 20º curso daquela unidade policial realizada em Makanzene, distrito da Manhissa, província de Maputo. Daniel Chapo afirmou que a especialização policial deve ser acompanhada por uma responsabilidade acrescida no exercício das funções, alertando que a capacidade de intervenção não coloca os agentes acima da lei.
2: A especialização não vos coloca acima da lei. Pelo contrário. Quanto maior for a capacidade operacional de uma força, maior deve ser a sua disciplina. Quanto maior for a autoridade que lhe é conferida, maior deve ser a sua responsabilidade e competência. Quanto maior for o seu poder de intervenção, maior deve ser o respeito pela lei e pelos direitos humanos, pelos direitos fundamentais dos cidadãos.
1: No combate à criminalidade, o chefe de Estado destacou igualmente a importância da prevenção, da recolha de informações e da coordenação entre instituições de defesa e segurança, defendendo que a resposta às ameaças deve ser antecipada.
2: No mundo do crime, é como em saúde. Vale mais prevenir do que remediar. Não podemos esperar que a ameaça aconteça para depois começar a preparar a resposta. Não é assim como se atua no mundo do crime. Precisamos de profissionais que compreendam que a informação, o conhecimento, a tecnologia e a capacidade de coordenação são os componentes essenciais da atividade de segurança, sempre com antecedência.
1: Na ocasião, Daniel Chapo apelou aos cidadãos que possuem armas de fogo em situação irregular para que procedam à sua entrega voluntária às autoridades no âmbito do plano operativo Amnistia 2, que, segundo o presidente, decorre até dezembro deste ano. Chapo advertiu que, terminado o prazo, o Estado poderá recorrer à recolha coerciva das armas nos termos da lei. Dirigindo-se aos finalistas do curso de Unidade de Operações Especiais e de Reserva da Polícia da República de Moçambique, o alto magistrado da nação apelou ao respeito pela farda policial, advertindo-os sobre o seu envolvimento em práticas de corrupção e outros atos criminosos.
2: Dignifiquem a farda que vestem. Não queremos ver e nem ouvir que um dos finalistas deste curso se envolveu em atos de corrupção, de venda de armas, de tráfico de drogas, de raptos, de venda ou aluguer de armas, de envolvimento em outros tipos de crimes. Quem se envolver em atos criminais, tomaremos medidas drásticas contra o mesmo, sem contemplação.
1: Presidente da República, Daniel Chapo, apelando aos agentes da Unidade de Operações Especiais e de Reserva da Polícia da República de Moçambique, que encerraram a sua formação esta sexta-feira, a colocarem os conhecimentos adquiridos ao serviço das comunidades, atuando com firmeza, responsabilidade e respeito pela lei, na defesa da paz, da tranquilidade pública e da segurança dos moçambicanos. Eu sou Stélio Manhissa, da cidade da Matola.
0: E o secretário de Estado na província de Cabo Delgado, Plácido Pereira, afirma que a disciplina e o espírito de missão das Forças de Defesa e Segurança são determinantes na garantia da proteção do Estado e da integridade territorial naquela região do país. Reporta Somalis Gilberto.
3: Plácido Pereira falava este sábado durante a saudação às unidades das Forças de Defesa e Segurança posicionadas na Vila Sede e no Batalhão de Infantaria de Macarara, no posto administrativo de Mitoro, distrito de Anguabe. Sublinhou que a prontidão e a bravura das FDS no combate ao terrorismo em Cabo Delgado são cruciais para a manutenção da ordem e tranquilidade públicas e o funcionamento das instituições do Estado.
4: As Forças Armadas de Defesa de Moçambique são o garante da soberania nacional, são o garante da integridade territorial, o garante da paz, mas também apoiam as comunidades nos diversos momentos, que é isto que nós constatamos decorrente das atividades que vocês têm estado a realizar.
3: Plácido Pereira enalteceu igualmente o sacrifício dos jovens das FDS, oriundos de vários pontos do país, que com coragem protegem a integridade do território e garantem a livre circulação de pessoas e bens.
4: Reconhecemos o vosso papel, jovens bravos, jovens corajosos, oriundos de diversas partes do nosso país. Alguns de vocês interromperam parte dos sonhos, tudo isto para garantir que os moçambicanos do Rovuma ao Maputo, especialmente nesta parcela do país que é Cabo Delgado, possam viver em paz, possam fazer as suas atividades em paz. Gostaria de render a minha vénia a todos vocês e àqueles que em missão tombaram.
3: Plácido Pereira, secretário de Estado na província de Cabo Delgado, durante a saudação às unidades das Forças de Defesa e Segurança posicionadas na Vila Sede e no Batalhão de Infantaria de Macarara, em Anguabe, no quadro da visita de trabalho que efetua ao distrito. Em Anguabe, a agenda de trabalho do dirigente contemplou encontros com diversos segmentos da sociedade, além de sessões extraordinárias do Governo Distrital e do coletivo da Secretaria Administrativa do Posto de Mitoro. Somali Gilberto, Rádio Moçambique, em Anguabe.
0: Ainda em Cabo Delgado, líderes comunitários de Palma afirmam que os sequestros protagonizados por terroristas estão a condicionar as atividades produtivas em quase todo o distrito. A inquietação foi apresentada ao primeiro secretário da Frelimo no encontro que manteve com este estrato social. Carmona Luiz.
5: Neste sábado, no encontro com o primeiro secretário da Frelimo, nesta província, de visita de trabalho à Palma, alguns intervenientes disseram que, por causa dessa situação, produtos de primeira necessidade, incluindo hortícolas, vêm da vizinha Tanzânia. É chamomade.
6: Nós temos boas terras em Palmas para a gente produzir nas zonas baixas, mas não é fácil trabalhar para produzir. Se alguém sai de Palma para posto administrativo de Pundanhar, ao longo da estrada é sequestrada pelos terroristas. E quando manda o valor através do empresa ou emola, daí o membro familiar fica solto. Mas por que o governo não procura saber, não investiga esse número que recebeu o valor para descobrir quem é a pessoa?
5: Outras preocupações levantadas pelos líderes comunitários de Palma relacionam-se com a degradação acentuada da estrada que liga a sede do distrito de Palma ao posto fronteiriço de Namoto e a N380 Silva Makuawasi. O primeiro secretário da Frelimo em Cabo Delgado, José Elias Calime, reconheceu serem legítimas as questões arroladas. Contudo, afirmou que a solução destes problemas passa por restabelecimento de uma paz efetiva.
7: A condição número um, que é sine qua non, a condição importante é acabarmos com o terrorismo. Esta aqui é a condição número um, meus irmãos. Porque o resto há de vir quando estivermos em paz. É por isso que o nosso presidente diz sempre: paz, paz, paz, paz. Tanto é garantir-se que a paz volte para o nosso país.
5: Ainda neste sábado, José Elias Calime reuniu-se com órgãos sociais da Frelimo, nomeadamente a CLIM, OMM e OJM, além de funcionários e agentes do Estado. O pano de fundo, a divulgação das decisões da 4ª Sessão Extraordinária do Comitê Central, realizada em agosto findo em Manica, a qual agendou o 13º Congresso do Partido, a ter lugar em julho do próximo ano, na província de Nampula. Carmona Luiz, Rádio Moçambique, Palma.
0: Na atualidade internacional, pelo menos 19 pessoas, na sua maioria estudantes, foram detidas após os violentos protestos registrados na cidade sul-africana de Durban nos últimos dois dias. Toda a informação por Eduardo Figurão, correspondente da Rádio Moçambique na África do Sul.
8: A informação foi confirmada pela polícia de KwaZulu-Natal, que diz estar no encalço dos responsáveis pelos distúrbios. O balanço preliminar aponta para 3 casas incendiadas em Umbilo, 14 veículos queimados no centro de Durban e várias lojas de estrangeiros danificadas e saqueadas. Na sequência de um pedido expresso do governador de KwaZulu-Natal, Tamin Tuli, um contingente de militares está a apoiar a polícia no patrulhamento da cidade de Durban e arredores. A polícia dispersou um grupo de manifestantes logo nas primeiras horas deste sábado. Ao longo do dia, a situação em Durban apresentava-se calma, com o comércio praticamente paralisado. O presidente da comunidade moçambicana em KwaZulu-Natal, José Calçandás, descreveu o cenário que se vivia até ao fim do dia em Durban e relatou o caso de um moçambicano que foi assaltado.
9: Dentro disto tudo tem muitos oportunistas que juntam-se à marcha só para fazer o mal. Mas em termos de tentei procurar saber nas pessoas que trabalham na cidade, não há pessoas tão afetadas por além dos negócios, que é para tudo, teve de se paralisar. Acho que antes de ontem, e hoje também a forma de trabalhar não está assim boa. Mas é, estamos aqui.
8: Por outro lado, Calçandás apela aos moçambicanos para que evitem frequentar zonas de risco.
9: É para mim, sabes que a gente tem deixado ou mandado uns grupos e outros líderes comunitários de que é para toda a gente tem que ter muito cuidado. Principalmente quando vem para Durban, no centro da cidade, e mencionamos as ruas, porque praticamente é quase uma coisa de 3-4 ruas onde eles sempre frequentam, para evitarem andar nessas ruas e se as pessoas puderem evitar de vir à cidade, porque eles praticamente andam sempre no mesmo círculo, não é em todo lado. So, é o que a gente faz, é o que a gente diz nos líderes comunitários, também passar a mensagem onde é que eles estão.
8: O ressurgimento dos ataques violentos contra estrangeiros seguiu-se a uma diretiva, entretanto revogada, sobre o reinício do processamento de pedidos de asilo de estrangeiros, mesmo em situação ilegal. Rádio Moçambique, Eduardo Figurão, Joanesburgo.
0: Ainda no estrangeiro, o surto de ébola na República Democrática do Congo já matou mais de 4.200 pessoas, refere o mais recente boletim das autoridades sanitárias. De acordo com a mesma fonte, a doença está prestes a ultrapassar os 9 mil casos. O surto de ébola é o segundo mais mortífero da história a nível global. No ar, o Jornal da Noite. A circulação de veículos pesados está temporariamente suspensa na ponte sobre o rio Revoé, na Estrada Nacional número 260, na província de Manica, na sequência de danos provocados pela passagem de um caminhão com excesso de carga. Reporta Dine Cassão.
10: Segundo o delegado da Administração Nacional de Estradas, ANE, em Manica, Moisés Zimba, o incidente ocorreu na última sexta-feira, tendo resultado na danificação da estrutura lateral de proteção da ponte que faz o limite entre os distritos de Sussundenga e Makate e ligação à cidade de Chimoio. Moisés Zimba explica que neste momento decorrem trabalhos de avaliação dos danos enquanto se prepara o plano de reparação da infraestrutura.
11: Esta ponte é de extrema importância para a economia local dos distritos Chimoio, Makate, Sussundenga e até o distrito de Missouriça. E neste momento já estamos a fazer o plano, portanto, para a reparação desta ponte.
10: De acordo com a fonte, a circulação está a ser permitida de forma condicionada apenas a viaturas ligeiras, sem carga e sem passageiros, bem como a peões, mediante medidas de precaução, enquanto as equipas técnicas monitoram a evolução da situação. Moisés Zimba acrescenta que as equipas no terreno estão igualmente a verificar a disponibilidade de materiais nos estaleiros da ANE, com vista a determinar a compatibilidade das peças.
11: Equipes estão no terreno, complementar o levantamento. Estamos a verificar das peças existentes nos nossos estaleiros, se são compatíveis, portanto, com a peça danificada, para de seguida fazermos o plano de suspensão temporária da circulação, isto é, uma interrupção, de modo a nos garantir que em breve tempo possamos conseguir fazer a reposição da escora que sofreu e para que a ponte volte a receber aquilo que são as 30 toneladas que ela está capacitada, portanto, para receber.
10: A Administração Nacional de Estradas, ANE, em Manica, apela ao cumprimento dos limites de carga e das restrições de circulação, de modo a salvaguardar a segurança dos utentes e preservar a ponte. De Chimoio, Dine Kassam.
0: De Chimoio, seguimos até onde terminou esta noite a primeira Conferência Internacional de Investimentos, com o compromisso de materializar os acordos e consensos alcançados. Isaura Afonso.
12: No discurso de encerramento, o governador de Tete, Domingos Viola, disse que os resultados da conferência deverão se refletir na alocação de mais investimentos na província e na criação de mais postos de trabalho.
13: Esta conferência consolida-nos definitivamente como a capital energética e o epicentro logístico e industrial de Moçambique. O investimento que aqui vamos atrair em postos de trabalho a curto e médio prazo para a nossa juventude, em construção de escolas, em melhorar os nossos hospitais, na dignificação das condições da nossa população, será um grande marco a termos doravante. Segundo, para o país, Tete reafirma-se como o grande motor que impulsiona a balança econômica nacional, gerando divisas, promovendo a transição energética e garantindo a soberania alimentar e industrial de Moçambique. Número 3, para a região da África. Nós estamos privilegiados como província e temos ligações com dois portos, através de duas linhas ferroviárias.
12: Ainda assim, Domingos Viola disse que a província de Tete vai continuar a promover mais fóruns para catapultar o desenvolvimento. E a secretária de Estado, Cristina Mafumo, destacou que o governo vai continuar a buscar mais investimentos para garantir o desenvolvimento e o bem-estar de todos e que a conferência abriu caminho para o setor privado firmar parcerias internacionais.
14: Ao longo desta conferência, tivemos a oportunidade de destacar o potencial de Tete nos setores de mineração, energia, agricultura, turismo, infraestrutura e indústria, bem como as oportunidades de parcerias estratégicas capazes de transformar os nossos recursos em riqueza, emprego, acima de tudo, melhorar a vida das nossas comunidades. Como representação do Estado na província, reafirmamos o nosso compromisso de continuar a trabalhar em coordenação com o setor privado, os parceiros de cooperação e demais intervenientes na promoção de um ambiente favorável ao investimento e ao desenvolvimento da província. Aos investidores nacionais e estrangeiros, dirigimos um convite para olharem para a Tete não apenas como uma província rica em recursos, mas como um espaço de oportunidades, parcerias e crescimento sustentável.
12: No auge da conferência, foram assinados dois memorandos de entendimento entre o governador de Tete e o representante da Fundação Melian e o outro entre a CTA e a Câmara de Comércio Brasil-África. Além dos países da região, participaram da conferência as delegações do Japão, Brasil, Ucrânia e Angola. Isaura Afonso, em Tete.
0: Continuamos na província de Tete, mais de 106 milhões de meticais foram aplicados pelos caminhos de ferro de Moçambique na construção de um centro de formação profissional no distrito de Mutarara, Inoque Conselho.
15: Trata-se de uma infraestrutura de ensino técnico que vai atender jovens de todo o país e na primeira fase estão a funcionar cursos de eletricidade, instaladora, serralharia e eletricidade e manutenção industrial. O ministro da Juventude e Desporto disse que a aposta do governo é formar jovens em técnicas de saber fazer e saber ser, por forma a criar o autoemprego e empreendedorismo no país. Caifadine Manás garantiu que nos próximos anos serão introduzidos novos cursos em Mutarara para atender o crescimento socioeconômico do país.
16: Este Instituto de Formação vai fazer com que os jovens aqui em Namayabe consigam ser canalizadores, consigam ser eletricistas, consigam ser serralheiros e vamos criar condições para ter mais outros cursos para os nossos jovens em Namayabe terem condições para poderem desenvolver Namayabe. E é preciso informar aqui a juventude. Este centro tem tecnologia de ponta. Tudo em Namayabe vai ter possibilidade de interagir com outros centros ou outros formadores naquele tipo de instrumentos que temos aqui neste centro.
15: Por seu turno, o diretor executivo dos Portos e Caminhos de Ferro de Moçambique, na zona centro, António Bié, pediu aos utentes para conservar as infraestruturas e equipamentos de ponta por forma a beneficiar outras gerações.
17: Temos um grande apelo à população, aos docentes e aos estudantes para conservarem e cuidarem dos equipamentos. Depois desta formação, não vamos ficar à espera que o governo nos arranje emprego. Depois desta formação, saberemos como fazer uma instalação elétrica, como fazer grades, como fazer portões, como fazer diversos trabalhos de serralharia.
15: António Bié, diretor executivo dos Portos e Caminhos de Ferro de Moçambique, na zona centro do país, quando falava este sábado na cerimônia de inauguração do Centro de Formação Profissional de Mutarara, em Tete. Este é o 26º Centro de Formação Profissional implantado no país para responder às necessidades das comunidades de ter jovens capazes de responder os desafios do momento. De Nhamayabwe, sede distrital de Mutarara, Inoki Conselho.
0: 19 horas e 52 minutos, perto de 6 mil pacientes padecendo de diversas enfermidades foram atendidos este sábado na vila-sede do distrito da Manhissa, província de Maputo, numa feira de saúde liderada pelo ministro UCNIS. A reportagem é de Fernando Sidomu.
18: Trata-se da primeira fase e experiência do Executivo de aproximar os serviços de saúde junto às comunidades que enfrentam dificuldades de acesso aos cuidados sanitários, sobretudo das zonas rurais do país. Nesta feira de saúde, foram mobilizados perto de 250 médicos de diversas especialidades dos Hospitais Central de Maputo e Provincial de Matola, que fizeram testes, recomendações e, para casos graves, transferência para hospitais de referência. Diabetes, tensão arterial, cardiovasculares, oftalmologia, geriatria, pediatria, reumatismo e psiquiatria são alguns dos testes realizados neste evento muito concorrido. Na ocasião, o ministro da Saúde, UCNIS, esclareceu que, com esta iniciativa, abre-se um novo ciclo de atuação do setor de saúde no país, onde o hospital é que vai ao encontro da população através do que chamou subsistema de saúde comunitária.
19: Olhando para aquilo que nós encontramos com estes desafios de acesso da nossa população a serviços especializados, e como sabe que 60% da nossa população vive em zonas rurais, em zonas de difícil acesso, em que não temos lá algumas especialidades, porque o contexto do país da formação de recursos humanos é um contexto desafiador. Estamos a formar, está certo que agora estamos a acelerar, mas ainda não são suficientes para alcançar a cobertura universal de saúde. Hoje estamos aqui na Manhissa, nós estamos a trabalhar principalmente na província e cidade de Maputo, mas cada província deste país já tem orientação para que façam a mesma réplica.
18: Durante a feira, o CNIS deparou-se com um doente grave, ido do posto administrativo de Ilha Josina Machel, padecendo de uma enfermidade que deixou um dos seus membros inferiores bastante ferido. Aqui, o ministro ordenou a sua transferência imediata para o Hospital Central de Maputo.
19: Aqui temos que levar ele para Maputo.
20: Sim, senhor.
19: Para poder tratar melhor esta perna. Então, adico na nossa ambulância para Maputo.
20: Muito obrigado.
19: Para podermos resolver o problema da perna dele.
20: Tá bom, doutor.
19: Porque só lá é que podemos resolver.
20: Tá bom, doutor.
18: Nesta feira, acompanharam o ministro de Saúde, o ministro da Agricultura, Ambiente e Pescas, Roberto Albino, e o governador da província de Maputo, Manuel Tule. Fernando Sidumo, Rádio Moçambique, a partir de Manhissa.
0: O Hospital Central de Climane, na Zambésia, lança na próxima semana uma campanha de cirurgias massivas para pacientes com hidrocelos hérnias e problemas de próstata, como a seguir reporta Ernesta Missas.
2: A campanha massiva de cirurgias realizar-se-á a 12 de outubro e está inserida nas celebrações dos 10 anos de existência do Hospital Central de Quilimane. O diretor clínico do Hospital Central de Quilimane, Zefanias Carlos, disse que as intervenções cirúrgicas poderão ajudar os pacientes a melhorar a qualidade de vida e trazer esperança na melhoria. Zefanias Carlos explicou que a cirurgia inaugural será presidida pelo Ministro da Saúde, o CNIS.
21: Abrange duas especialidades, a cirurgia geral e a urologia. No âmbito da cirurgia geral, vamos operar pacientes com hidrocelos e hérnias. Temos em média, o nosso plano é para a cirurgia geral, diariamente operarmos 60 doentes. É uma campanha que vai levar 7 dias, então esperamos operar 490 ou mais doentes para a cirurgia geral. Para a urologia também temos um plano de operar por dia 20 a 30 doentes, também para esta semana laboral.
2: O diretor clínico do Hospital Central de Quilimane reitera que o hospital está preparado para receber pacientes dos distritos e das províncias vizinhas.
21: A demanda cresce, o hospital serve como referência para a província toda e durante esses 10 anos o hospital, por conta do trabalho, do profissionalismo, do bem cuidar do seu paciente, vamos com o tempo ganhando credibilidade e mais adesão dos nossos utentes. Estamos preparados sim, temos os nossos pontos de entrada, desde a urgência de ginecologia, temos a urgência dos adultos e também a urgência pediátrica, com equipes preparadas 24/24, de forma ininterrupta, para receber e atender esses casos.
2: Zefanias Carlos, diretor clínico do Hospital Central de Quilimane, de onde vos falou Ernesta Missas.
0: No desporto, a União Desportiva de Songo, campeã em título, perde na deslocação à casa do Bahia de Pemba. Já o Costa do Sol sagra-se campeão de futebol feminino da cidade de Maputo. Adelma Tempo.
22: Ferroviário de Maputo bate homônimo da Beira e aproxima-se do top 3. Os Jaxinenes venceram por 2-0 e passam a contabilizar 31 pontos e os do Cheveve 34. Os dois primeiros lugares do Moçambola são pertença da Black Bull 44 e Costa do Sol 40.
23: O Ferroviário de Nampula recebeu e bateu este sábado ao homônimo da Beira em partida 130, referente à 22ª jornada de Moçambola, por 2 bolas sem concorrência. Xelito aos 40 e Estevão Novela aos 55 minutos apontaram os 2 golos num jogo em que os locomotivas da chamada Capital do Norte falharam inúmeras oportunidades de golo. O técnico adjunto da turma Xinene confirma isso mesmo ao afirmar que foi a turma dominadora em toda a partida.
24: Somos dominadores a 100% por 90 minutos, então se tivéssemos marcado mais gols, não seria novidade.
23: Moussagi Ramdala, o Mau-Mau, treinador do Ferroviário de Nampula. 2-0 é, nos últimos 5 anos, a vitória mais volumosa do Ferroviário de Nampula sobre os locomotivas de Cheveve, que, segundo o Mr. Aquil Marcelino, técnico do Ferroviário da Beira, deveu-se a erros que chamou de inaceitáveis para uma equipa com o objetivo de vencer a prova da alta competição.
25: Melhor na primeira parte, passando 15 minutos de jogo, 20 foi derrotado Nampula, mas depois, a partir de 1 minuto 20, foi nosso, e nosso melhor momento nós consentimos um golo que foi autogolo nosso.
23: Com este resultado, o Ferroviário de Nampula pulou do 7º ao 4º lugar, agora com 31 pontos, 3 pontos a menos em relação ao homônimo da Beira, que permaneceu no 3º posto com os mesmos 34 pontos. Em Nacala, já para a 23ª jornada do Moçambola, o Ferroviário local recebeu e venceu a Liga Desportiva de Sofala por 3-2, naquela que foi a 2ª e última partida que os locomotivas de Nacala realizaram a portas fechadas, na sequência do castigo imposto pelo Conselho Jurisdicional da Liga Moçambicana de Futebol, em virtude dos acontecimentos de jogo contra a ABB do dia 16 de agosto findo e que levou à interdição para a entrada de adeptos durante 4 partidas. A redução da pena para a metade, recorde-se, foi em consideração ao recurso remetido pelo Ferroviário de Nacala, que reconhecia as infrações com garantias de reforço à segurança e interdição aos protagonistas dos atos caracterizados por arremessos de objetos contundentes e ameaças à equipa de arbitragem durante e no final do jogo.
0: O tempo. A cidade de Tete poderá registrar amanhã 35 graus centígrados de temperatura máxima, seguida por Nampula com 33 graus. Vilanculo e Pemba, 30. Maputo, Xai-Xai, Beira, Climane e Lixinga, 29. E, por último, Inhambane e Chimoi, com 28 graus centígrados de temperatura máxima. E assim termina o Jornal da Noite. Gratos pela preferência. Sidone Pires esteve na sonorização e Cristina Xavier na edição e apresentação. Boa noite.

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0: 21 horas a Tiquini.
4: Amigo ouvinte, a sua especial atenção à atualização das notícias a esta hora, apresentadas por Cristina Xavier. Muito boa noite.
5: Boa noite, Henrique Dias. Boa noite, ouvinte. Perto de 6 mil pacientes com diversas enfermidades foram atendidos este sábado na vila-sede do distrito da Manhissa, província de Maputo, numa feira de saúde liderada pelo ministro Hussein Issa. O governante disse que com esta iniciativa o executivo pretende aproximar os serviços de saúde às comunidades que enfrentam dificuldades de acesso aos cuidados sanitários, sobretudo às das zonas rurais.
6: Com estes desafios de acesso da nossa população, e como sabe que 60% da nossa população vive em zonas rurais, em zonas de difícil acesso, em que não temos algumas especialidades, porque o contexto do país da formação de recursos humanos é um contexto desafiador. Estamos a formar, está certo que agora estamos a acelerar, mas ainda não são suficientes para alcançar a cobertura universal de saúde.
5: O CNIS sublinhou que ainda este ano a caravana da saúde vai escalar os distritos de Marraquene e Buana. A primeira Conferência Internacional de Investimentos de TETE encerrou este sábado com o compromisso de materializar os acordos e consensos alcançados. Discursando no encerramento, o governador de TETE, Domingos Viola, disse que os resultados da conferência deverão se refletir na alocação de mais investimentos na província e na criação de mais postos de trabalho.
7: Esta conferência consolida-nos definitivamente como a capital energética, o epicentro logístico e industrial de Moçambique. O investimento que aqui vamos atrair em postos de trabalho a curto e médio prazo para a nossa juventude, em construção de escolas, em melhorar os nossos hospitais, na dignificação das condições da nossa população, será um grande marco a termos doravante.
5: O evento culminou com a assinatura de 2 memorandos de entendimento entre o Governo Provincial de TETE e a Fundação Milian e o outro entre a Confederação das Associações Económicas de Moçambique, CTA, e a Câmara de Comércio Brasil-África. Além dos países da região, participaram da conferência as delegações do Japão, Brasil e Ucrânia. A circulação de veículos pesados está temporariamente suspensa na ponte sobre o rio Revoe, na Estrada Nacional número 260, na província de Manica, na sequência de danos provocados pela passagem de um caminhão com excesso de carga. O delegado da Administração Nacional de Estradas, ANE, em Manica, Moisés Zimba, disse que neste momento decorrem trabalhos de avaliação dos danos, enquanto se prepara o plano de reparação da infraestrutura.
8: Esta ponte é de uma importância para a economia local e dos distritos Chimoio, Makati, Sassandenga e até o distrito de Missouriça. E neste momento estamos a fazer o plano de preparação desta ponte.
5: A Administração Nacional de Estradas, em Manica, apela ao cumprimento dos limites de carga e das restrições de circulação de modo a salvaguardar a segurança dos utentes e preservar a ponte. O secretário de Estado na província de Cabo Delgado afirma que a disciplina e o espírito de missão das Forças de Defesa e Segurança são determinantes na garantia da proteção do Estado e da integridade territorial naquele ponto do país. Plácido Pereira afirma igualmente que a prontidão e a bravura das FDS no combate ao terrorismo em Cabo Delgado são cruciais para a manutenção da ordem e tranquilidade pública e o funcionamento das instituições do Estado.
9: As Forças Armadas de Defesa de Moçambique são o garante da soberania nacional, são o garante da integridade territorial, o garante da paz, mas também apoiam as comunidades nos diversos momentos, que é isto que nós constatamos decorrente das atividades que vocês têm estado a realizar.
5: Plácido Pereira falava este sábado durante a saudação às unidades das Forças de Defesa e Segurança posicionadas na Vila Sede e no Batalhão de Infantaria de Macarara, no distrito de Anquabe. No desporto, Costa do Sol é virtual campeão de futebol sénior feminino da cidade de Maputo. A equipa canarinha confirmou o título este sábado após empatar 2 golos diante do Black Bulls em desafio da penúltima jornada da competição. O Costa do Sol lidera a prova com 31 pontos, seguido pelo Black Bulls com 28. Na atualidade internacional, pelo menos 9 pessoas, na sua maioria estudantes, foram detidas após os violentos protestos registados na cidade sul-africana de Durban nos últimos 2 dias. Correspondente Eduardo Figurão.
10: A informação foi confirmada pela polícia de KwaZulu-Natal, que diz estar no encalço dos responsáveis pelos distúrbios. O balanço preliminar aponta para 3 casas incendiadas em Umbilo, 14 veículos queimados no centro de Durban e várias lojas de estrangeiros danificadas e saqueadas. Na sequência de um pedido expresso do governador do KwaZulu-Natal, Tamin Tuli, um contingente de militares está a apoiar a polícia no patrulhamento da cidade de Durban e arredores. A polícia dispersou um grupo de manifestantes logo nas primeiras horas deste sábado. Ao longo do dia, a situação em Durban apresentava-se calma, com o comércio praticamente paralisado. O presidente da comunidade moçambicana em KwaZulu-Natal, José Calçandás, descreveu o cenário que se vivia até ao fim do dia em Durban e relatou o caso de um moçambicano que foi assaltado. Eduardo Figurão, Joanesburgo.
5: O tempo. A cidade de Tete poderá registrar este domingo 35 graus centígrados de temperatura máxima, seguida por Nampula com 33 graus, Vilanculo e Pemba 30, Maputo, Xai-Xai, Beira, Quelimane e Lixinga 29 e, por último, Inhambane e Chimoio 28 graus centígrados de temperatura máxima. Foram as notícias a esta hora. As próximas, à meia-noite.
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3: 23 horas na 9 minutos. Meia-noite, estava interessando que é o Ticho Sinaro.

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1: 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Então, vai ser eleito. Daqui a quantos anos, João?
0: Já estou eleito, pá.
1: 75 anos.
0: Foi. Aguenta lá depois dessas eleições, vais ver quem está lá. Sou em dona daquilo já, pá.
1: Voto adiantado. E outras recordações?
0: E Anatole Freire.
1: Para aqueles que sempre souberam acarinhar o seu parceiro.

0: Meia-noite e 15.
1: Boa noite. Perto de 6 mil pacientes com diversas enfermidades foram atendidos este sábado na vila-sede do Distrito da Manhissa, província de Maputo, numa feira de saúde liderada pelo ministro Hussein Issa. O governante disse que, com esta iniciativa, o Executivo pretende aproximar os serviços de saúde às comunidades que enfrentam dificuldades de acesso aos cuidados sanitários, sobretudo às das zonas rurais.
2: Com estes desafios de acesso da nossa população, e como sabe que 60% da nossa população vive em zonas rurais, em zonas de difícil acesso, em que não temos algumas especialidades, porque o contexto do país da formação de recursos humanos é um contexto desafiador. Estamos a formar, está certo que agora estamos a acelerar, mas ainda não são suficientes para alcançar a cobertura universal de saúde.
1: O CNIS sublinhou que ainda este ano a caravana da saúde vai escalar os distritos de Marraquene e Buana. A primeira Conferência Internacional de Investimentos de TETE encerrou este sábado com o compromisso de materializar os acordos e consensos alcançados. Discursando no encerramento, o governador de TETE, Domingos Viola, disse que os resultados da conferência deverão se refletir na alocação de mais investimentos na província e na criação de mais postos de trabalho.
3: Esta conferência consolida-nos definitivamente como a capital energética e o epicentro logístico e industrial de Moçambique. O investimento que aqui vamos atrair em postos de trabalho a curto e médio prazo para a nossa juventude, em construção de escolas, em melhorar os nossos hospitais, na dignificação das condições da nossa população, será um grande marco a termos doravante.
1: O evento culminou com a assinatura de dois memorandos de entendimento entre o Governo Provincial de TETE e a Fundação Milian e o outro entre a Confederação das Associações Económicas de Moçambique, CTA, e a Câmara de Comércio Brasil-África. Além dos países da região, participaram da conferência as delegações do Japão, Brasil e Ucrânia. A circulação de veículos pesados está temporariamente suspensa na ponte sobre o rio Revoe, na Estrada Nacional número 260, na província de Manica, na sequência de danos provocados pela passagem de um caminhão com excesso de carga. O delegado da Administração Nacional de Estradas, ANE, em Manica, Moisés Zimba, disse que neste momento decorrem trabalhos de avaliação dos danos, enquanto se prepara o plano de reparação da infraestrutura.
4: Esta ponte é de uma importância para a economia local dos distritos de Makati, Sassandenga e até o distrito de Mussorice. E neste momento estamos a fazer o plano de preparação desta ponte.
1: A Administração Nacional de Estradas, em Manica, apela ao cumprimento dos limites de carga e das restrições de circulação de modo a salvaguardar a segurança dos utentes e preservar a ponte. O secretário de Estado na província de Cabo Delgado afirma que a disciplina e o espírito de missão das Forças de Defesa e Segurança são determinantes na garantia da proteção do Estado e da integridade territorial naquele ponto do país. Plácido Pereira afirma igualmente que a prontidão e a bravura das FDS no combate ao terrorismo em Cabo Delgado são cruciais para a manutenção da ordem e tranquilidade pública e o funcionamento das instituições do Estado.
5: As Forças Armadas de Defesa de Moçambique são o garante da soberania nacional, são o garante da integridade territorial, o garante da paz, mas também apoiam as comunidades nos diversos momentos, que é isto que nós constatamos decorrente das atividades que vocês têm estado a realizar.
1: Plácido Pereira falava este sábado durante a saudação às unidades das Forças de Defesa e Segurança posicionadas na vila-sede e no Batalhão de Infantaria de Macarara, no distrito de Anquapa. No desporto, Costa do Sol é virtual campeão de futebol sénior feminino da cidade de Maputo. A equipa canarinha confirmou o título este sábado após empatar a 2 golos diante do Black Bulls em desafio da penúltima jornada da competição. O Costa do Sol lidera a prova com 31 pontos, seguido pelo Black Bulls com 28. Na atualidade internacional, pelo menos 9 pessoas, na sua maioria estudantes, foram detidas após os violentos protestos registados na cidade sul-africana de Durban nos últimos 2 dias. Correspondente Eduardo Figurão.
6: A informação foi confirmada pela polícia de KwaZulu-Natal, que diz estar no encalço dos responsáveis pelos distúrbios. O balanço preliminar aponta para 3 casas incendiadas em Umbilu, 14 veículos queimados no centro de Durban e várias lojas de estrangeiros danificadas e saqueadas. Na sequência de um pedido expresso do governador do KwaZulu-Natal, Tamin Tuli, um contingente de militares está a apoiar a polícia no patrulhamento da cidade de Durban e arredores. A polícia dispersou um grupo de manifestantes logo nas primeiras horas deste sábado. Ao longo do dia, a situação em Durban apresentava-se calma, com o comércio praticamente paralisado. O presidente da comunidade moçambicana em KwaZulu-Natal, José Calçandás, descreveu o cenário que se vivia até ao fim do dia em Durban e relatou o caso de um moçambicano que foi assaltado. Eduardo Figurão, Joanesburgo.
1: O tempo. A cidade até poderá registrar este domingo 35 graus centígrados de temperatura máxima, seguida por Nampula com 33 graus, Vilanculo e Pemba 30, Maputo, Xai-Xai, Beira, Quelimane e Lixinga 29 e, por último, Inhambane e Chimoio 28 graus centígrados de temperatura máxima. Foram as notícias a esta hora. As próximas às 5 horas.

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0: Atuquenda Moçambique, ele cá 2 horas.
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